0: Está no ar a Voz do Brasil. As notícias do governo federal que movimentaram o país no dia de hoje.
1: Olá, boa noite.
2: Boa noite para você que nos acompanha em todo o país.
1: Quarta-feira, 14 de outubro de 2026.
2: Vamos aos destaques do dia.
1: Brasil regulamenta marco legal dos jogos eletrônicos.
2: Ideia é estimular a inovação, a formação profissional e fortalecer a produção brasileira de games.
1: Nova regra traz ainda plataforma pública e gratuita para catalogar, divulgar e promover jogos nacionais. Graziele Bezerra.
3: E para ampliar a formação de profissionais para a indústria de jogos eletrônicos, o Ministério da Educação vai ofertar vagas para cursos de graduação na área de jogos digitais.
2: Outubro Rosa alerta para a prevenção do câncer de mama.
1: Agora, planos de saúde devem cobrir mamografia quando houver indicação clínica, mesmo antes dos 40 anos. Luana Karen.
4: A mamografia é o melhor exame para detecção precoce do câncer de mama. A partir dos 40 anos, as mulheres devem fazer mamografia anualmente.
2: Micro e pequenas empresas devem ficar atentas aos prazos para escolher o regime tributário de 2027.
1: Quem deseja entrar ou retornar ao Simples Nacional tem até amanhã para solicitar a opção.
2: Ainda tem dúvidas? Vamos falar da mudança e opções para você saber o que é melhor para o seu negócio.
1: Hoje na apresentação da Voz do Brasil, Luciano Seixas e Mariana Jungmann.
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1: Computadores, consoles, celulares, por todos esses meios é possível ter acesso a algum jogo eletrônico.
2: E para desenvolver esses games, que muitas vezes consomem horas da nossa atenção, é preciso juntar muita arte à tecnologia.
1: E todo esse trabalho agora faz parte do marco legal dos jogos eletrônicos, que vai regulamentar o setor.
3: O governo assinou nesta quarta-feira o decreto que regulamenta o marco legal dos jogos eletrônicos no país. A medida amplia o fomento ao setor, incentiva a formação de profissionais e promove os jogos brasileiros dentro e fora do país. O Brasil é o maior mercado latino-americano de games e está em quinto lugar no ranking de população online, com uma estimativa de 105 milhões de jogadores, segundo dados da Abra Games, a Associação Brasileira das Desenvolvedoras de Jogos Digitais Eletrônicos. O presidente da associação, Rodrigo Terra, acredita que a regulamentação vai ampliar o mercado e contribuir com a economia.
5: A pauta de videogame é uma pauta transversal, ela é pauta de cultura, mas ela é pauta de tecnologia, ela é pauta de desenvolvimento econômico e comércio. E é pauta também da fazenda, da receita. Só que agora a gente começa também a jornada, a próxima fase, né? O próximo boss fight é a gente poder categorizar tributariamente, né? Como é que vai ser agora esse setor, que agora ele é reconhecido como um setor único, não só atrelado à tecnologia, como é hoje também.
3: Dados da pesquisa Game Brasil divulgada neste ano apontam que cerca de 36% dos que consomem games no Brasil têm entre 14 e 29 anos. Outro recorte mostra que 25 milhões de gamers têm algum tipo de deficiência. Para o criador de conteúdos, Fabrício Ferreira, da Able Gamers Brasil, ONG voltada para a acessibilidade em jogos eletrônicos, a regulamentação e o fomento previstos no decreto vão contribuir para a acessibilidade no setor.
6: A gente fala muito sobre videogames, sobre jogos como um mercado. Pela questão do dinheiro financeiro, a gente fala muito sobre arte, mas o videogame hoje, ele é uma ferramenta muito forte de socialização. A gente tem uma grande parte da população TCD no Brasil que muitas vezes não pode sair de casa. E os videogames, ele além de ser uma forma de arte, ele também permite que essa pessoa viva experiências que muitas vezes a gente nem dá bola para essas experiências. É algo cotidiano para
3: a
6: gente.
3: A ministra da Cultura, Margareth Menezes, afirma que os jogos eletrônicos deixam de ser considerados apenas softwares e passam a ser vistos como produtos culturais.
7: E essa é uma mudança fundamental porque permite que os jogos brasileiros acessem instrumentos de fomento já consolidados, como a Lei do Audiovisual, a Lei Rouanet, o Fundo Setorial do Audiovisual, além de reconhecer o seu papel na educação, na saúde, na formação de juventudes e na qualificação profissional na geração de emprego e renda.
3: O decreto institui ainda o Game Brasil, plataforma pública e gratuita para catalogar, divulgar e promover jogos.

0: Os brasileiros, indicando onde estão disponíveis. E para ampliar a formação de profissionais para a indústria de jogos eletrônicos, o Ministério da Educação vai ofertar, a partir do ano que vem, 230 vagas para cursos de graduação na área de jogos digitais em 5 universidades federais nas 5 regiões do país. Reportagem Graziele Bezerra.
1: Em 2027, a reforma tributária entra numa nova fase.
2: É quando as microempresas e as empresas de pequeno porte começam a recolher a contribuição sobre bens e serviços, CBS, e o imposto sobre bens e serviços, IBS.
1: Entre os prazos estabelecidos, um vence amanhã, dia 15 de outubro. É quando os empresários devem informar se desejam permanecer ou optar pelo Simples Nacional, o atual sistema para o recolhimento de tributos.
2: Para explicar melhor essas mudanças, a gente conversa agora com o repórter Nazi Brum. Boa noite, Nazi.
3: Olá, boa noite, Mariana, Luciano, e boa noite, ouvintes da Voz do Brasil. Pois é, a reforma tributária deve ser concluída em 2033, mas a partir de 2027, as microempresas e empresas de pequeno porte começam a recolher o IBS e o CBS, que vão substituir 5 impostos: PIS, COFINS, IPI, ICMS e ISS. O primeiro passo para isso é que essas empresas optem até amanhã pelo Simples Nacional, um sistema que já existe que facilita o pagamento de impostos. Após isso, as empresas que estiverem no Simples Nacional vão optar se desejam pagar o IBS e o CBS dentro do Simples ou de forma separada. E essa opção deve ser feita até o dia 30 de outubro.
1: Agora, isso quer dizer, então, Nazi, que as empresas, as microempresas e as empresas de pequeno porte vão poder pagar esses dois impostos de duas formas diferentes?
3: Exatamente, Mariana. E o coordenador de tributos sobre a renda, patrimônio e opções financeiras da Receita Federal, Gustavo Salton, falou um pouco sobre essas mudanças.
4: Simples Nacional, ele não acabou, ele continua sendo um regime fundamental para as micro e pequenas empresas. A grande novidade da reforma tributária é que o empresário passa a decidir se prefere manter o IBS e CBS dentro do DAS ou se prefere no regime regular de débitos e créditos. Então, estamos nesse período agora super importante de opções e decisões de todo mundo, né? Para que todos consigam fazer as suas decisões que melhor podem fruir desse novo mundo tributário que a gente vai ter agora.
3: Olha, o empresário que optar pagar o IBS e CBS fora do Simples Nacional estará aderindo automaticamente ao Simples Nacional Híbrido e o pagamento será feito dentro do regime regular. Sobre esse assunto, a gente tem aqui a dúvida de uma ouvinte. Vamos ouvir.
5: Olá, boa noite. O meu nome é Iraneia Rego. Eu trabalho no ramo de moda, eu vendo roupa. E eu queria fazer uma pergunta. Quem já é do Simples e possui algum termo de exclusão, precisa fazer a opção novamente?
3: Pois é, quem vai responder é o coordenador da Receita Federal, Gustavo Salton.
4: Precisa sanar eventual problema que teve com o Simples Nacional e possui agora até 15 de outubro para fazer novamente essa opção para o ano que vem, após ter sanado eventual situação que ficou impeditiva para o regime.
3: O Gustavo Salton também vai responder a uma dúvida da Sandra Júlia. Ela é dona de um salão de beleza, trabalha direto com o consumidor e também com outras empresas. E ela quer saber qual sistema é mais vantajoso para pagar os novos tributos.
6: Eu estou meio perdida se eu fico só no Simples Nacional ou se compensa para mim mudar para outro sistema ou ficar só no Simples ou ter os dois, eu não sei.
4: Geralmente, as empresas que tratam diretamente com o consumidor final, elas vão fruir melhor do Simples puro, que a gente chama, né? No entanto, é necessário verificar o caso concreto, quem são os seus fornecedores, parceiros e clientes, para ter certeza a respeito do que vale mais a pena. Então, muito importante aí cada um fazer a sua conta, né? Tem uma conta individual aí de cada empresa que é importante cada um estar atento.
3: Então, Mariana, Luciano, para resumir, microempresas e empresas de pequeno porte têm até amanhã para optar pelo Simples Nacional e até o dia 30 de outubro para decidir se pagam os novos tributos dentro desse sistema ou pelo método convencional.
2: Nazi, e se após fazer a opção o empresário mudar de ideia, ele pode desistir?
3: Pode sim, Luciano. O sistema vai abrir um prazo específico de 3 de novembro a 20 de dezembro de 2026 para que qualquer pessoa desista da opção feita. tanto para o Simples Nacional quanto para o sistema híbrido. E o contribuinte pode tirar todas as dúvidas sobre esse processo na Receita Federal. Basta ter uma conta na plataforma gov.br e entrar em servicos.receitafederal.gov.br. Mariana, Luciano.
1: Obrigada, Nazi Brum, pelas informações ao vivo aqui na Voz do Brasil.
2: Quer saber quanto sua rede de ensino tem previsto para investir na educação?
1: O painel de financiamento do novo PAR foi atualizado e agora também traz informações sobre os repasses do Fundeb, o Fundo de Manutenção e Desenvolvimento da Educação Básica e de Valorização dos Profissionais da Educação. Esses repasses feitos nos últimos 12 meses.
2: Pela plataforma é possível consultar os recursos previstos para cada rede, acompanhar receitas e despesas da educação básica e verificar os saldos de programas.
7: Você sabia que é possível consultar informações do Fundeb de forma rápida e prática? O Ministério da Educação acabou de atualizar o painel de financiamento do novo Plano de Ações Articuladas, o novo PAR. Agora é possível acompanhar pela plataforma os valores previstos para cada rede de ensino, considerando fontes como o Fundeb, o Fundo de Manutenção e Desenvolvimento da Educação Básica e de Valorização dos Profissionais da Educação, o Salário Educação e as receitas vinculadas ao mínimo constitucional destinado à manutenção e ao desenvolvimento do ensino. Com a última atualização, o novo PAR apresenta informações da Secretaria do Tesouro Nacional sobre os repasses do Fundeb efetivados nos últimos 12 meses. Além disso, a ferramenta também permite acompanhar a evolução das receitas e das despesas relacionadas à educação básica, bem como dos saldos acumulados de programas. O novo PAR reúne dados das principais fontes de financiamento da educação básica por meio de gráficos e tabelas e permite ainda que gestores educacionais, pesquisadores e cidadãos consultem os recursos destinados às redes de ensino e acompanhem a evolução das receitas ao longo do tempo. Todos esses dados podem ser consultados no painel de financiamento do novo Plano de Ações Articuladas, o novo PAR, disponível em novopar.mec.gov.br. Locução, Júlio César de Oliveira. Reportagem, Daniel Duarte.
1: O ministro do Meio Ambiente e Mudança do Clima, João Paulo Capobianco, retornou hoje a Manaus para acompanhar ações de combate aos incêndios florestais no Amazonas.
2: Após sobrevoar as áreas atingidas pelo fogo e reunir-se com autoridades locais, ele falou sobre a situação no estado e os próximos passos.
8: Podemos comemorar porque ainda temos uma situação grave, muito grave ainda, muita fumaça, mas houve uma redução nos eventos de queimadas e de incêndios, portanto nós temos um movimento positivo e há um indicativo de redução de novos focos. O novo passo agora é a investigação criminal. Nós vamos iniciar uma ação forte de investigação para identificar quem está operando esse conjunto enorme de incêndios e verificar se há uma organização por trás disso e vamos punir aqueles que forem identificados de forma exemplar para que não fique na região uma sensação de impunidade.
1: As ações são realizadas de forma integrada entre órgãos federais, estaduais e municipais para reduzir os impactos ambientais e proteger a população.
2: 330 brigadistas já foram mobilizados para atuar em apoio às equipes do IBAMA, do ICMBio e de outros órgãos federais.
1: Usar a força do futebol para combater a violência contra a mulher.
2: Com esse objetivo foi lançada a campanha Papo de Homem. No futebol, a violência não entra em campo.
9: Em dias de jogos de futebol, os casos de violência contra as mulheres aumentam 27%. Para enfrentar esse problema, o governo federal e a CBF, Confederação Brasileira de Futebol, lançaram a campanha Papo de Homem. No futebol, a violência não entra em campo. A iniciativa convoca a participação de torcedores e jogadores. No vídeo da campanha, estão reunidos jogadores presentes na convocação mais recente da seleção brasileira, como Vini Júnior.
10: No futebol, a violência não entra em campo.
9: E Rayan.
11: Violência contra as mulheres
10: não tem desculpa.
9: A peça foi exibida durante um amistoso entre Brasil e Argentina essa semana em Recife. A proposta da campanha é utilizar a força do futebol para conscientizar o público masculino quanto à prevenção e ao enfrentamento à violência contra mulheres. Foi o que disse o ministro do Esporte, Paulo Henrique Cordeiro.
11: São homens, são atletas, são jogadores da seleção brasileira que estão falando de um prisma, estão falando

0: De um lugar de homem, porque a questão da violência contra a mulher não é um problema sobre as mulheres, mas é um problema sobre os homens. E o homem falando sobre isso impacta, eu tenho certeza, muito mais e pode contribuir decisivamente para que esse estado de coisa possa ser extinto de toda a nossa sociedade.
1: A mensagem também é para quem acha que bebida e raiva justificam uma agressão, alerta o torcedor Marco Polo.
2: De campo, cada um responde por seus atos. Fora dele também.
1: A campanha também marca o lançamento do Plano Nacional do Legado Social e Esportivo da Copa do Mundo Feminina FIFA 2027, que estabelece 4 eixos para ampliar a participação.
2: Seus atos. Fora dele também.
1: A campanha também marca o lançamento do Plano Nacional do Legado Social e Esportivo da Copa do Mundo Feminina FIFA 2027, que estabelece 4 eixos para ampliar a participação de mulheres no futebol. Vale lembrar que mulheres em situação de violência podem buscar orientação e realizar denúncias pelo Ligue 180. Em caso de emergência, devem ligar para o 190 da Polícia Militar. Reportagem Pablo Mundim.
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8: Estamos no Outubro Rosa, mês de prevenção e conscientização sobre o câncer de mama.
9: E mulheres, fiquem de olho. Os planos de saúde são obrigados a cobrir o exame de mamografia, mesmo em mulheres com menos de 40 anos.
8: A medida vale para os casos em que há indicação clínica para o exame.
9: O exame também é oferecido no SUS.
10: Ao tocar os seios, a geóloga e produtora audiovisual Laila Milani sentiu algo diferente. Ela procurou o médico e o diagnóstico foi de um nódulo benigno que precisava ser acompanhado. 6 meses depois, ao retornar para exames, descobriu que o nódulo havia evoluído para câncer de mama. Laila tinha 38 anos e nunca havia feito uma mamografia.
11: Eu não recebi nenhuma informação que abordasse esse assunto, no sentido de que a mamografia feita antes, né, poderia adiantar o meu caso, né, antecipar um diagnóstico, por exemplo.
10: Desde o começo do mês, os planos de saúde não podem mais negar a cobertura de mamografia digital para mulheres com menos de 40 anos que tenham indicação médica para a realização do exame. A mudança foi aprovada pela Agência Nacional de Saúde. Antes, os planos tinham obrigação de cobrir o exame somente para pacientes entre 40 e 69 anos. O presidente da ANS, Wadi Damu, destacou a importância da medida.
12: A partir de agora, deve ser considerada a necessidade clínica de cada paciente. O diagnóstico precoce salva vidas. Quanto mais cedo a doença é identificada, maiores são as chances de sucesso no tratamento e de melhores resultados para os pacientes.
10: De acordo com o presidente da Sociedade Brasileira de Mastologia, Guilherme Novita, a mamografia é o melhor exame para detecção precoce do câncer de mama. Segundo ele, a partir dos 40 anos, as mulheres devem fazer mamografia anualmente. Ele explica em quais casos a mamografia antes dos 40 anos é recomendada.
13: Existem pacientes que, por questões de risco, geralmente história familiar de câncer de mama ou ovário, ou história pessoal de câncer de mama, ou lesões pré-cancerígenas, ou história de mutação genética, elas

0: precisam fazer mamografia antes dos 40 anos.
1: Nas últimas décadas, o câncer de mama se manteve como tipo de câncer mais frequente entre as brasileiras, com exceção do câncer de pele não melanoma. Segundo o Ministério da Saúde, hoje, a taxa estimada é de 66 novos casos por 100 mil mulheres. Reportagem Luana Karen.
2: E o Ministério da Saúde apresenta campanha com orientações sobre acesso a consultas, exames e cirurgias pelo SUS.
3: O conteúdo explica como buscar atendimento especializado e apresenta opções de atendimento pelo Sistema Único de Saúde.
4: A dona de casa, Vanusa da Conceição, moradora da Ceilândia, no Distrito Federal, conta que o filho de 14 anos deslocou o joelho enquanto jogava futebol e foi levado a uma unidade básica de saúde. Após o atendimento de emergência, ela conta como foi o processo para que o filho fizesse a ressonância e outros exames específicos.
5: Eu fui até o posto de saúde, a UBS. Por volta de mais ou menos 7 dias, ele foi chamado para poder fazer a ressonância. Já peguei o resultado e agora retornarei ao médico que consultou ele.
4: Para orientar pessoas que precisam de avaliação, acompanhamento, exames ou procedimentos especializados, como Vanusa, o Ministério da Saúde lançou a campanha nacional de atendimento especializado, que reúne informações sobre como buscar consultas, exames e cirurgias pelo SUS. A iniciativa apresenta o passo a passo, desde a entrada da unidade básica de saúde até o atendimento especializado, é o que explica o diretor do Ministério da Saúde, Rodrigo Oliveira.
6: A gente tem duas grandes portas de entrada. Uma porta de entrada são as UPAs e os grandes hospitais de emergência, e também você pode buscar a unidade básica de saúde. É possível, em vários locais, através do meu SUS digital, através do WhatsApp ou de outros aplicativos, você buscar atendimento.
4: Os pacientes do Sistema Único de Saúde têm diferentes possibilidades de atendimento. Para uma consulta, por exemplo, não precisam sair de casa. Eles têm à disposição a telesaúde, que permite a realização de teleconsultas e telediagnósticos. A população também pode ser encaminhada para o atendimento nas carretas de saúde, unidades móveis que oferecem serviços especializados em diferentes regiões do país. Essas unidades atendem prioritariamente onde há menor oferta de serviços especializados. Rodrigo Oliveira explica como os pacientes podem ser atendidos nas carretas.
6: Em geral, um paciente que busca uma unidade básica de saúde precisa de uma consulta especializada ou de um exame especializado, como tomografia, ele entra numa fila do município, da região ou do estado. A carreta, quando chega nessa região, ela se conecta a essa fila e faz essa fila andar mais rápido.
4: Outra opção de atendimento especializado pelo SUS é o encaminhamento de pacientes para hospitais privados e filantrópicos. Reportagem Cleide Lopes.
2: E essas foram as notícias do governo federal.
3: Uma realização da Secretaria de Comunicação Social da Presidência da República.
2: Com produção da empresa Brasil de Comunicação.
3: Fique agora com o Minuto do TCU. Em seguida, as notícias do Poder Judiciário e do Congresso Nacional. Boa noite.
2: Boa noite, até amanhã.
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0: 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Você vai ouvir agora notícias do Poder Judiciário.
1: STF decide afastar a inclusão das perdas inflacionárias na correção monetária dos depósitos judiciais.
2: STM realiza seminários sobre a Justiça Militar e o Tribunal Penal Internacional.
1: Para o STJ, planos de

0: Marta.
1: A discussão era para definir se os depósitos de ações judiciais da época dos planos econômicos Bresser, Verão, Collor 1 e 2 têm direito à mesma correção monetária aplicada à caderneta de poupança, chamada de expurgos inflacionários. Esses expurgos correspondem às diferenças de atualização decorrentes de períodos em que os índices utilizados para corrigir valores financeiros não acompanharam integralmente a inflação. No final, prevaleceu o entendimento de que a atualização dos valores deve observar os índices previstos na legislação, sem a incorporação de diferenças decorrentes dos planos econômicos.
2: O Superior Tribunal Militar realiza entre hoje e amanhã em Brasília o Seminário Justiça Militar e o Tribunal Penal Internacional, o TPI.
3: O evento reúne especialistas para discutir temas relacionados à atuação do Tribunal Penal Internacional. Marcelo Della Libera.
4: O Tribunal Penal Internacional julga pessoas acusadas de genocídios, crimes contra a humanidade, crimes de guerra e crimes de agressão. O Prêmio Nobel da Paz este ano foi para a jurista Navi Pillay, que já integrou o TPI. A presidente do Superior Tribunal Militar, ministra Maria Elizabeth Teixeira Rocha, avalia com otimismo o trabalho do TPI ao longo de mais de 20 anos de existência.
5: Eu avalio com muito otimismo, porque o Tribunal Penal Internacional foi criado exatamente para que não houvesse a repetição dos tribunais que foram formados para julgar os delitos da Segunda Guerra Mundial. E isso eu acho que é extremamente promissor e garantista, porque dá ao mundo e à sociedade das nações, né, uma estabilidade jurídica para se dizer, né, em conflitos, aquilo que se pode e aquilo que não se pode fazer. Porque até uma guerra, que é o horror e a barbárie, tem de haver regras.
4: Entre hoje e amanhã, o STM promove o Seminário Justiça Militar e o Tribunal Penal Internacional, Desafios e Perspectivas da Implementação Jurídica do TPI no Brasil. O evento conta com a transmissão ao vivo pelo canal oficial do Tribunal no YouTube.
2: Plano de saúde não é obrigado a custear medicamentos à base de canabidiol para uso domiciliar sem previsão legal ou contratual de cobertura.
3: A conclusão é do STJ. Fátima Uchoa.
6: A exceção à regra é nos casos expressamente previstos em leis ou normativos específicos. Assim, a mera autorização excepcional de importação concedida pela Anvisa não impõe ao plano de saúde a cobertura obrigatória de tratamento domiciliar com canabidiol. Esse julgamento na segunda sessão, sob o regime da relevância da questão federal, ocorreu em sessão virtual e é definitivo no âmbito do STJ, pois os ministros reafirmaram jurisprudência consolidada na Corte. A decisão passa a valer para processos semelhantes em todo o país. Vale destacar que essa é a primeira vez que o STJ usou a técnica de reafirmação sob o regime da relevância da questão federal.
2: Dois dias de debate sobre sustentabilidade na Justiça do Trabalho.
3: Magistrados, servidores e especialistas vão discutir soluções para uma justiça trabalhista sustentável. Rafael Silva.
7: Entre os assuntos, eles vão falar sobre mudanças climáticas, gestão de resíduos sólidos, descarbonização e a inclusão socioprodutiva de catadores. Também estão em pauta as estratégias para a criação de planos de contingência socioambiental, além da apresentação de projetos desenvolvidos pelos próprios tribunais, o que ajuda a compartilhar boas práticas entre as unidades. O debate reforça o papel das instituições públicas diante do desafio global de atingir o carbono zero.
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2: Uma boa noite.
3: E até amanhã.
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0: no ar o Jornal do Senado.
1: Eu sou Paula Groba.
2: E eu sou Humberto Pinheiro.
1: E estes são os destaques de hoje do Jornal do Senado, que começa agora.
2: Senado vota fim da escala 6-1 em primeiro e segundo turno ainda hoje, segundo o presidente Davi Alcolumbre.
1: PEC da Segurança avança no Senado com maior integração e fim da saidinha para membros de facções.
2: Projeto garante às mulheres opção de viajar ao lado de outra

0: passageira sem custo extra.
1: Boa noite.
0: Boa noite.
1: A PEC da Segurança Pública avançou no Senado e segue para votação em plenário. A proposta busca reforçar o combate ao crime organizado com ação direta do governo federal e maior integração entre as forças de segurança da União, dos estados e dos municípios.
0: O texto também prevê penas mais rigorosas para integrantes de facções criminosas, inclui o Sistema Único de Segurança Pública na Constituição e permite a criação de polícias municipais para o policiamento ostensivo e comunitário. A PEC foi concluída hoje na Comissão de Constituição e Justiça. Repórter Bruno Lourenço.
2: A Comissão de Constituição e Justiça aprovou a inclusão no texto constitucional do Sistema Único de Segurança Pública. A proposta de emenda à Constituição padroniza diretrizes nacionais e permite a criação de polícias para a guarda comunitária e ostensiva pelas prefeituras. O relator, senador Rogério Carvalho, do PT de Sergipe, acredita que a grande inovação da PEC é colocar a União como a agente atuante e corresponsável no enfrentamento direto ao crime organizado, em cooperação articulada com as polícias estaduais e locais.
3: Agora nós teremos o governo federal como integrante do Sistema Único de Segurança Pública e podendo agir conjuntamente e tendo responsabilidade no combate aos criminosos e no combate ao crime organizado em todo o país, de forma articulada e integrada, Polícia Civil, Polícia Militar.
2: Além da cooperação federativa, o texto prevê fontes de financiamento protegidas contra contingenciamentos orçamentários. Com a aprovação na CCJ, a PEC da Segurança Pública segue agora para análise do plenário do Senado, onde precisará passar por dois turnos de votação antes de poder seguir para a promulgação.
1: O senador Espiridião Amin, do PP de Santa Catarina, afirmou que a PEC da Segurança Pública merece atenção especial do governo e do Congresso Nacional. Ele defendeu que a proposta seja analisada ainda nesta legislatura pelos senadores.
0: Na avaliação de Amin, o aperfeiçoamento da proposta vai ajudar a garantir melhores condições de segurança à população brasileira.
4: Que eu creio que deverá merecer de nós, ainda nesta legislatura, a urgência e o aperfeiçoamento necessário.
1: E mulheres poderão ter o direito de escolher viajar ao lado de outra mulher em aviões e ônibus sem pagar nada a mais por isso.
0: É o que prevê um projeto que está na pauta da Comissão de Fiscalização e Controle e Defesa do Consumidor do Senado. A proposta garante essa opção no momento da compra da passagem. Repórter Pedro Pincer.
5: A Comissão de Transparência, Fiscalização e Controle está pronta para votar um projeto de lei que garante às mulheres que viajam sozinhas o direito de optar, no ato da compra da passagem em transportes coletivos, por assentos ao lado de outras mulheres. O texto já foi aprovado na Comissão de Direitos Humanos. O objetivo é evitar situações de violência durante o trajeto e limitar as situações de vulnerabilidade, além de consolidar o compromisso do Estado com a promoção de políticas de proteção às mulheres em todos os espaços. A autora do projeto, senadora Daniela Ribeiro, do Progressistas da Paraíba, destacou que o assento ao lado de outra mulher não terá custo extra para a passageira nem para as empresas.
6: Essa iniciativa ela visa prevenir casos de assédio e a gente sabe também que previne violência, proporcionando muito mais tranquilidade durante os deslocamentos. Comprovadamente, a vulnerabilidade das mulheres no transporte coletivo é uma realidade.
5: Se aprovada na comissão, a proposta só vai ao plenário caso seja apresentado recurso com esse objetivo.
1: Evitar erros médicos que podem custar a vida de crianças é o objetivo de um projeto que está na pauta da Comissão de Assuntos Sociais do Senado.
0: A proposta busca reforçar a segurança no atendimento infantil e prevenir tragédias como a do menino Benício, que morreu em Manaus após receber uma dose letal de adrenalina. A repórter Raíssa Abreu tem os detalhes.
7: O projeto do senador Eduardo Braga, do MDB do Amazonas, determina que os serviços de atendimento pediátrico tenham sempre um médico especialista. Também estão previstas regras para que os pais ou responsáveis pela criança recebam informações claras sobre seu estado de saúde e apoio psicossocial.
8: Para que um profissional não cometa erros e equívocos, como aconteceu recentemente no meu estado, com o garoto Benício, que ao chegar em um hospital supostamente de excelência no meu estado e ao ser atendido no ambulatório, imagine Vossa Excelência que um profissional da saúde injetou adrenalina na veia de uma criança, o que levou, obviamente, a óbito esta criança.
7: A proposta recebeu o voto favorável da relatora, senadora Damaris Alves, do Republicanos do Distrito Federal. Se aprovada na Comissão de Assuntos Sociais, a proposta segue direto para a Câmara dos Deputados.
1: E a senadora Zenaide Maia, do PSD do Rio Grande do Norte, fez um apelo à paz e aos responsáveis para que vacinem as crianças. Médica, ela alertou para o risco de doenças como o sarampo voltarem a circular, com a possibilidade de complicações graves e até a morte.
0: A senadora destacou que vacinar é um ato de proteção à saúde infantil e que a imunização não deve ser uma questão política, mas uma responsabilidade de todos.
9: Vacinem os seus filhos. Não é possível que a gente continue vendo crianças voltando a ter sarampo. Sarampo é uma doença extremamente grave. Pode matar e pode também deixar sequelas pro resto da vida.
1: Senadores estão reunidos no plenário para discutir a proposta de emenda à Constituição que acaba com a escala 6-1. O texto prevê reduzir a jornada semanal de 44 para 40 horas, sem diminuição dos salários.
0: Segundo o presidente do Senado, Davi Alcolumbre, a votação da PEC em dois turnos está prevista para hoje. O repórter Alexandre Campos traz mais informações.
10: Além de reduzir a jornada sem diminuir salário, a PEC prevê dois dias de folga semanal, sendo um deles preferencialmente aos domingos. Essas regras valerão para os terceirizados que prestam serviços para a administração pública direta e indireta da União, dos estados, do Distrito Federal e dos municípios. No entanto, não serão aplicáveis para os trabalhadores da iniciativa privada que tiverem diploma de curso superior e que receberem um salário maior que 2,5 vezes o teto da Previdência Social, salvo se o empregador, por vontade própria, decidir o contrário. A mudança será gradual. 2 meses depois de sua promulgação, o tempo de trabalho por semana passará de 44 para 42 horas semanais. Um ano depois da implementação dessa primeira etapa, a jornada vai diminuir para 40 horas. Líder do governo, a senadora Tereza Leitão, do PT de Pernambuco, afirmou que a redução da jornada é uma luta histórica dos brasileiros, construída nas fábricas, comércios, nos serviços, ruas, escolas e até nas redes sociais.
11: Estamos escrevendo este capítulo ao lado de cada trabalhador que acorda antes do sol nascer, de cada mãe e de cada pai que querem acompanhar o crescimento de seus filhos, de quem deseja estudar, cuidar da saúde, encontrar os amigos, estar com a família, descansar, de quem quer simplesmente recuperar o direito de ser dono de parte maior do seu próprio tempo e fazer dele o que quiser.
10: Representante do PL de Santa Catarina, o senador Jorge Seif reconheceu que, por ser um apelo dos trabalhadores, é favorável à redução da jornada. No entanto, ele defende correções futuras no texto, como a desoneração da folha de pagamentos para aliviar o bolso dos empregadores ou até mesmo a flexibilização das relações de trabalho.
12: Então, essa PEC, ela atende em parte o anseio da população, que é trabalhar 5 dias por semana, mas daqui a pouco, com ela operacionalizada, o funcionário vai chegar. O patrão fala assim, olha, eu quero trabalhar um pouco mais, não vai poder. Olha, eu quero fazer mais hora extra porque eu troquei de carro, eu comprei uma geladeira, não vai poder. Então essa PEC é um pouco engessada, mas vamos discutir isso lá na frente. E no ano que vem, se necessitar de melhoras, se necessitar de ajustes, nós vamos fazê-lo sem prejudicar a população.
10: Para aqueles empregados sujeitos a regimes diferenciados, como aeronautas, o texto permite que acordo ou convenção de trabalho defina diferentemente a distribuição do tempo de prestação de serviço e o descanso semanal remunerado, assegurados os direitos da PEC.
0: Com edição de Paulo Groba e trabalhos técnicos de Eliseu Caires, o Jornal do Senado fica por aqui. Acompanhe agora as notícias da Câmara dos Deputados. Boa noite.
1: Boa noite e até amanhã.
13: Jornal Câmara dos Deputados. Comissão debate integração das universidades com o setor produtivo.
14: Deputados criam plano de atenção no SUS às pessoas com epilepsia.
13: Projeto isenta de ICMS a aquisição de próteses mamárias de silicone.
14: Boa noite. Projeto aprovado retira ICMS das próteses mamárias de silicone. Confira os detalhes com Silvia Munhato.
15: A Comissão de Defesa dos Direitos da Mulher aprovou o projeto que...

0: concede a isenção do ICMS nas operações de compra de próteses mamárias de silicone destinadas à reconstrução mamária de mulheres que realizaram mastectomia total ou parcial. A relatora na comissão, deputada Érica Hilton, do PSOL de São Paulo, ressaltou que o custo das próteses é alto.
1: Sabendo que a prótese mamária é essencial para a reconstrução da saúde emocional e abalada pelo tratamento do câncer, o projeto facilita os avanços nas etapas do processo de cura definitivo da doença, na medida em que o acesso à prótese mamária será menos oneroso para aquelas que mais necessitam.
0: Pelo texto, a isenção será concedida mediante a apresentação de laudo médico emitido por profissional especializado, atestando a realização da mastectomia, a necessidade do uso de prótese mamária de silicone e a recomendação para a reconstrução. A isenção do ICMS se aplicará tanto para compras realizadas diretamente pelas pacientes, quanto por intermédio de hospitais, clínicas ou centros de reabilitação. O benefício valerá para procedimentos realizados pelo Sistema Único de Saúde, por seguradoras de saúde privadas ou por planos de saúde. A proposta que tira o ICMS das próteses mamárias de silicone será analisada agora pelas comissões de Saúde, Finanças e Tributação e Constituição e Justiça. Para virar lei, precisa ser aprovada pela Câmara e pelo Senado. Da Rádio Câmara de Brasília, Silvio Minhato.
2: Homenagem. Doutor Zacarias Calil, do MDB de Goiás, celebra o Dia do Médico em 18 de outubro, destacando a importância da profissão no cuidado com a vida. Ele ressalta que, além do conhecimento científico e da atualização constante, a medicina exige empatia e compromisso com os pacientes.
3: Doutor Zacarias Calil defende a valorização dos profissionais de saúde, com melhores condições de trabalho e atendimento digno à população. Ele agradece aos colegas de profissão pela dedicação e reforça a importância de manter o compromisso com a saúde e o bem-estar dos brasileiros.
2: Saúde. A Câmara analisa medidas para facilitar o atendimento à pessoa com doença renal, incluindo a diminuição da distância entre a residência do paciente e o local da diálise. O repórter Luiz Cláudio Canuto tem as informações.
4: O Brasil tem mais de 150 mil pessoas que fazem diálise, segundo a Sociedade Brasileira de Nefrologia. A demanda pelo tratamento vem crescendo e a hemodiálise é a modalidade predominante. Na Câmara dos Deputados, um projeto visa facilitar o atendimento à pessoa com doença renal crônica por meio da redução da barreira de distância entre o paciente e o atendimento. O texto, já aprovado pela Comissão de Saúde, estabelece que o atendimento ao paciente com doença renal crônica observará as diretrizes de regionalização, hierarquização e integralidade da assistência nos termos da lei e das normas do SUS. Os serviços de saúde poderiam, sempre que clinicamente indicados, dar prioridade a terapias que diminuam a necessidade de deslocamento do paciente, inclusive mediante utilização da diálise peritoneal domiciliar. A diálise peritoneal é um tratamento de substituição da função renal que limpa o sangue usando o peritônio como filtro natural. O peritônio é o revestimento interno do abdômen. A comissão aprovou a redação proposta pela relatora, a deputada Silvia Cristina, do PP de Rondônia. O texto original, do deputado Eduardo da Fonte, do PP de Pernambuco, estabelecia que a clínica de hemodiálise deveria estar no máximo a 50 quilômetros do domicílio do paciente. Mas a relatora acha que a fixação de uma distância máxima uniforme é incompatível com a organização regionalizada e hierarquizada do SUS.
5: A gente vê a importância, claro, que deveria estar perto, mas a gente não vê orçamento público que dê para faça essas clínicas a cada 50 quilômetros. Então, nós fizemos uma emenda e, graças a Deus, foi aprovada para que cada paciente com indicação nós levássemos a diálise peritoneal, que é em casa, onde o paciente ele tem a oportunidade de fazer esse acompanhamento, né? E que, na verdade, é muito dolorido, mas em casa, no seu ambiente, que nós temos a certeza que teríamos um resultado ainda melhor.
4: O projeto estabelece que o poder público pode estimular o uso de telesaúde e de monitoramento remoto para acompanhamento clínico de pacientes em terapia renal substitutiva, mas as ações previstas não devem criar despesas obrigatórias ou impor novos encargos administrativos à União. A proposta que busca facilitar o atendimento à pessoa com doença renal ainda vai ser votada pelas comissões de Finanças e Tributação e de Constituição e Justiça. Para virar lei, precisa ser aprovada pela Câmara e pelo Senado. Da Rádio Câmara de Brasília, Luiz Cláudio Canuto.
2: Economia.

0: Welter, do PT do Paraná, defende investimentos em habitação popular, saúde e educação. Ele menciona programas como Minha Casa Minha Vida, o financiamento da produção agrícola, o atendimento pelo SAMU e a ampliação das escolas em tempo integral.
1: Welter ressalta a importância de fortalecer a economia e ampliar as oportunidades para os trabalhadores. Na avaliação dele, os avanços sociais dependem da continuidade dos investimentos públicos e de iniciativas que promovam a distribuição de renda e a qualidade de vida à população.
2: Trabalho.
0: Paulão, do PT de Alagoas, ressalta a importância da mobilização dos trabalhadores e da sociedade para a aprovação do fim da escala 6x1. Ele também critica grupos políticos que apenas agora, às vésperas do segundo turno, dizem ser favoráveis à matéria.
1: Segundo Paulão, a aparente mudança de postura não afasta as ameaças aos direitos trabalhistas. Ele aponta riscos em uma possível reforma constitucional que, em sua opinião, é articulada por grandes banqueiros e alerta a população para que se mantenha atenta.
0: Tadeu Venâncio, do PT do Paraná, critica a mudança de posicionamento de representantes da extrema-direita sobre o fim da escala 6x1. Ele acredita que a modificação seja uma resposta ao temor das mobilizações populares e não uma revisão real de posicionamento.
1: Tadeu Venere questiona os argumentos sobre custos para pequenos negócios e a negociação individual de jornada de trabalho e rechaça também as posições contrárias a medidas sociais, como a anistia de dívidas e a votação de projeto contra a misoginia no Congresso Nacional.
2: Desenvolvimento Regional.
0: Denise Pessoa, do PT do Rio Grande do Sul, agradece o apoio recebido na eleição e se compromete em continuar seu trabalho em prol da saúde e educação e na busca de parcerias com o governo federal para custear a reconstrução no estado.
1: Ao fazer um balanço do mandato atual, Denise Pessoa menciona o campus da UFRGS, um novo aeroporto, o Instituto Federal em Gramado e o curso de medicina da Universidade Federal do Pampa, em Bagé, como principais vitórias. Ela continuará atuando em defesa do SUS e de pautas climáticas.
2: Transportes.
0: Bebeto, do PP do Rio de Janeiro, diz que a mobilidade urbana é uma das prioridades do seu mandato e cobra avanços em obras viárias na Baixada Fluminense. Entre as demandas, segundo ele, estão a construção de uma ligação entre a linha vermelha e a pista expressa da rodovia Presidente Dutra.
1: Bebeto também cobra a continuidade das obras de revitalização da ferrovia da Baixada Fluminense, incluindo a implantação de uma ciclovia entre São João do Meriti e Nova Iguaçu. Ele ainda destaca a importância da duplicação da Serra das Araras para a segurança e a fluidez do tráfego.
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2: Comissões.
0: A Câmara dos Deputados debate uma melhor integração entre universidades federais e setor produtivo. A repórter Agui Pontes tem os detalhes de uma proposta aprovada.
4: A Comissão de Ciência, Tecnologia e Inovação da Câmara dos Deputados aprovou um projeto que busca ampliar a cooperação entre universidades públicas e o setor produtivo. Segundo o autor da proposta, deputado Duda Ramos, do Podemos de Roraima, isso será feito com a criação de um Programa Nacional de Integração Universidade-Indústria. O objetivo é principalmente simplificar as relações entre o ambiente acadêmico e os setores produtivos. Segundo o relator, deputado Júlio César Ribeiro, do Republicanos do Distrito Federal, a relação entre empresa e universidades é truncada e pouco funcional.
5: A proposta cria um ambiente muito mais favorável para a integração. Hoje, muitas parcerias deixam de acontecer por causa das burocracias, da insegurança jurídica e da dificuldade de aproximação entre universidades e empresas.
4: Além de intermediar essa relação, a proposta também prevê a criação de metas nacionais. Seriam metas como o número de parcerias firmadas, o volume de recursos captados em projetos, os registros de
5: universidades e empresas.
4: Além de intermediar essa relação, a proposta também prevê a criação de metas nacionais. Seriam metas como o número de parcerias firmadas, o volume de recursos captados em projetos, os registros de propriedade intelectual, de tecnologias somadas ao setor e outras formas de exercer impacto regional, social e econômico no setor produtivo. A governança política do Programa Nacional de Integração Universidade-Indústria seria feita em esfera federal. A proposta vai passar pelas comissões de Educação e de Constituição e Justiça. Da Rádio Câmara, de Brasília, Agui Pontes.
2: Educação.
1: Flávio Nogueira, do PT do Piauí, ressalta a importância dos investimentos em educação para ampliar as oportunidades da população. Ele cita a expansão das universidades e dos institutos federais como exemplo de política pública voltada à população mais pobre.
0: Flávio Nogueira considera que o acesso ao ensino superior e à formação técnica devem ser prioridade do poder público. Para o legislador, a oferta de educação gratuita contribui para reduzir as desigualdades sociais, especialmente entre os brasileiros que mais precisam do apoio do Estado.
2: Esporte.
1: A Câmara aprovou uma proposta que obriga clubes esportivos a manterem profissionais idôneos e capacitados em alojamentos. A repórter Paula Bittar acompanhou a votação.
6: A Comissão de Constituição e Justiça da Câmara aprovou uma proposta que obriga os clubes esportivos a manterem em período integral nos alojamentos um corpo de profissionais idôneos e capacitados para assistir os jovens atletas em formação. De acordo com o texto aprovado, considera-se idônea a pessoa que trabalha honestamente com observância do dever de cuidado, que cumpre as regras estabelecidas por seus superiores, ou seja, fazendo sempre tudo com muito zelo e responsabilidade. O texto determina que o clube que descumprir a regra da presença de profissionais em período integral nos alojamentos poderá ter o contrato com o atleta em formação cancelado e também poderá ser punido com multa de até R$50 mil, que será dobrada em caso de reincidência. O contrato também poderá ser cancelado se o clube não atender os requisitos de alojamento, alimentação, segurança e higiene adequados. Outra proposta aprovada pela CCJ torna obrigatória a presença de um profissional de educação física em entidades formadoras de atletas e escolinhas de esportes. Tanto essa quanto a que obriga os clubes esportivos a manterem em período integral nos alojamentos um corpo de profissionais idôneos e capacitados para assistir os jovens atletas em formação, seguem agora para o Senado. Da Rádio Câmara, de Brasília, Paula Bittar.
2: Eleições.
0: Charles Fernandes, do PSD da Bahia, defende uma reforma política com mandatos de 5 anos e o fim da reeleição para cargos de presidente, governadores e prefeitos. Em sua visão, a medida reduz gastos eleitorais e permite mais foco na gestão pública.
1: O deputado quer também a adoção do voto distrital para aproximar os deputados da população e anuncia que vai se esforçar para aprovar a pauta a partir de 2027. Na opinião de Charles Fernandes, o debate é urgente diante da proximidade das eleições municipais de 2028.
0: General Girão, do PL do Rio Grande do Norte, aponta aumento na intolerância política entre os brasileiros. O congressista defende o respeito às diferenças de opinião no parlamento, alertando para o risco de declarações que possam estimular a violência contra adversários políticos.
1: General Girão relata que seu gabinete no Rio Grande do Norte foi alvo de pichações e adesivos de caráter político. O parlamentar informa que solicitou a análise de imagens de segurança para identificar os responsáveis e que registrou um boletim de ocorrência sobre o fato.
0: Lucas Redecker, do PSD do Rio Grande do Sul, agradece aos eleitores pela renovação do mandato e faz críticas à condução da economia pelo governo federal. Ele questiona o custo de vida e afirma que os preços elevados no supermercado pesam no orçamento das famílias brasileiras.
1: Lucas Redecker também defende a apuração de suspeitas envolvendo integrantes do judiciário e cobra que possíveis irregularidades sejam investigadas. Ele afirma que pretende manter o tema em debate com foco na responsabilização de autoridades e no combate à impunidade.
2: Relações Exteriores.
0: jornalista de Portugal do PCdoB.

0: Da Bahia defende a soberania nacional diante do que considera uma ameaça de interferência estrangeira nas decisões do Brasil. Ela alerta para o risco de exploração das riquezas minerais por empresas de outros países, sem que os interesses brasileiros sejam priorizados.
1: Alice Portugal critica a possibilidade de acordos que ampliem o controle internacional sobre recursos estratégicos do país. Ela afirma que a proteção do patrimônio nacional e dos direitos da população são fundamentais para que o Brasil preserve sua autonomia.
2: Segurança Pública.
0: Gilmar Machado, do PT de Minas Gerais, comemora o avanço da PEC da Segurança Pública no Senado. O deputado ressalta que a proposta fortalece o combate ao crime organizado ao ampliar a integração entre as forças policiais de todo o país.
1: Gilmar Machado destaca que o texto inclui o Sistema Único de Segurança Pública na Constituição, além de permitir a criação de polícias municipais. A proposta também estabelece mecanismos de financiamento para o setor com o objetivo de ampliar os recursos contra a criminalidade.
2: Votação.
0: Plenário da Câmara aprova projeto que institui um programa de atenção integral no Sistema Único de Saúde às pessoas com epilepsia. O repórter Antônio Vital tem as informações.
3: A Câmara dos Deputados aprovou o projeto que cria um programa nacional de atenção integral às pessoas com epilepsia no Sistema Único de Saúde, o SUS. O objetivo do programa é combater o preconceito e proporcionar atendimento integral às pessoas com epilepsia, de modo a reduzir as manifestações clínicas da doença e a ocorrência de sequelas. O projeto apresentado pelo deputado Rui Carneiro, do Podemos da Paraíba, foi modificado pela relatora, deputada Laura Carneiro, do PSD do Rio de Janeiro. O texto aprovado anteriormente pela Comissão de Saúde da Câmara garantia, entre outras coisas, atendimento multiprofissional e especializado, assistência farmacêutica, acesso ao tratamento indicado, inclusive cirúrgico, leitos para internação em enfermarias e UTI, além de acompanhamento especializado à gestante antes e depois do parto. O texto aprovado prevê acesso da pessoa com epilepsia aos serviços de atenção primária, especializada e hospitalar, bem como acesso aos medicamentos incorporados pelo SUS e aos procedimentos terapêuticos e cirúrgicos indicados clinicamente e disponibilizados pelo Sistema Único de Saúde. Prevê ainda ações educativas para divulgar informações e orientações sobre a doença e o treinamento de profissionais da educação e dos transportes públicos para conhecer e reconhecer os sinais de crise epilética e sobre como agir em casos desse tipo. O acordo que resultou na aprovação da proposta, com o apoio do governo, também retirou do texto o artigo que previa horário de serviço especial para trabalhadores em fase de tratamento. A relatora Laura Carneiro explicou que as alterações priorizam a estrutura já existente do SUS, sem criar privilégios.
4: Trata-se de alterações meritórias, porque priorizam a utilização das estruturas já existentes no SUS, que se encontram em permanente evolução, e baseiam-se na razoabilidade ao proteger os direitos das pessoas com epilepsia, sem criar privilégios indevidos. Dessa forma, são mantidos os avanços do cuidado integral à saúde desse grupo de pessoas, sem comprometer a igualdade e a justiça social.
3: O projeto que cria o Programa Nacional de Atenção Integral às Pessoas com Epilepsia no SUS agora será analisado pelo Senado. Da Rádio Câmara de Brasília, com informações de Daniela Lessa, Antônio Vital.
2: Últimas notícias.
1: Os deputados iniciaram no final da tarde a análise do projeto do governo federal que aumenta o teto de receita do microempreendedor individual. O texto define um reajuste progressivo do teto da receita bruta anual para enquadramento como MEI para R$ 110 mil em 2027 e R$ 140 mil em 2028.
0: O projeto também permite que um microempreendedor contrate até dois empregados que recebam exclusivamente um salário mínimo ou o piso salarial da categoria profissional. Hoje, a legislação permite a contratação de apenas um empregado.
1: Termina agora o Jornal Câmara dos Deputados, produzido pela Rádio Câmara, com trabalhos técnicos de Everson Urani e apresentação de Márcio Aquilissardi e José Carlos Andrade. Uma ótima noite para você.
0: Boa noite, a Voz do Brasil volta amanhã.
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0: 10h35.
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4: 11 e 4.

0: 11:32.
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5: Meia-noite 35.

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0: 1:33.
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0: 2:31.
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0: 2:32.

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2: Para de postar as coisas pra me convencer que você tá bem, viu?

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0: Obrigada!
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0: 10:32.
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0: 3:34.

0: chorou? Como é que não chora?
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2: Ah, por falta de aviso não foi, né? Agora quer voltar? Não mete essa. Oh. Eu bem que te falei, por favor, não.

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0: E aí, deixou ela?
1: Deixei, foi quieto.
2: 4h29.
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0: 4:33.
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0: E 34.
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2: 5:09.

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4: 5:22.
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1: 5:28.
2: Essa moda aqui é legal demais, hein? 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

0: Desce o salto.
1: Desce, mulher!
2: Obrigado, Michel Teló!
3: Marcos e Belucci!
2: Valeu, Michel Teló!
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2: 5h40.
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2: 5h42.

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2: 5:48.

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1: Yeah. 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
2: 5h59.
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2: 6 horas.

Iniciamos mais um dia com a graça de Deus, com a proteção da Virgem Maria, nossa mãe, e sob a luz e o amparo do Espírito Santo. Coloquemos todas as nossas alegrias, preocupações, coloquemos no coração do nosso Deus mais esse dia que Ele nos dá para a nossa vida, para a nossa existência, para que nós sejamos seus filhos e filhas muito amados. Com muita confiança, vamos rezar. Senhor, no silêncio deste dia que amanhece, venho pedir-te a paz, a sabedoria, a força. Quero olhar hoje o mundo com os olhos cheios de amor, ser paciente, compreensivo.

manso e prudente, ver além das aparências teus filhos como tu mesmo os vês, e assim não ver senão o bem em cada um. Fecha meus ouvidos a toda calúnia, guarda minha língua de toda maldade, que só de bênçãos se encha meu espírito. Que eu seja tão bondoso e alegre, que todos quantos se achegarem a mim sintam a tua presença. Reveste-me de tua beleza, Senhor, e que no decurso deste dia eu te revele a todos. Ave Maria, cheia de graça, o Senhor é convosco. Bendita sois vós entre as mulheres, bendito é o fruto do vosso ventre, Jesus. Santa Maria, Mãe de Deus, rogai por nós, pecadores, agora e na hora da nossa morte. Amém. Cheios de amor e confiança, rezemos. Pai nosso que estais nos céus, santificado seja o vosso nome. Venha a nós o vosso reino, seja feita a vossa vontade, assim na terra como no céu. O pão nosso de cada dia nos dai hoje. Perdoai-nos as nossas ofensas, assim como nós perdoamos a quem nos tem ofendido. E não nos deixeis cair em tentação, mas livrai-nos do mal. Amém. Que o Senhor nos abençoe e nos proteja neste dia contra todo o mal. Em nome do Pai e do Filho.

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1: 6h20.
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1: 6h41.
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3: 6:45.

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1: Tu mesmo criador de nunca mais, eu acho que um eu te amo vem aí, viu?

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1: 7h31.
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7: 7:36.

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1: 7:55.
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0: Muito bom dia, tudo bem com você por aí, tudo certo? Hoje dia 15 de outubro, já estamos na quinta-feira, hein? Tô chegando, André Luiz, prazer imenso.
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0: Pra você, muito bom dia, tudo bem com você por aí, tudo certo? Prazer imenso, André Luiz, com você na manhã, na Mais, todo dia com você sempre. Ei, cavalo velho! Já solta a bicharada aí, ó. Começando mais um programa de hoje pra você. Muito bom dia, obrigado pelo carinho, pela sintonia. Um dia maravilhoso, dia bonito, né? Amanheceu ensolarado em toda a região. Quantos graus agora? Já batendo quase 24 graus aí em todo o litoral paulista. Pra você, muito bom dia, viu? Hoje, dia 15 de outubro, é o dia do professor. Parabéns pra você, professor! Mas olha, você que aguenta os alunos aí todos os dias. uma profissão maravilhosa, né? Mas pra quem gosta, literalmente, né? De ter aqueles, aqueles meninos mais bonitinhos na sala de aula, que não faz tanta bagunça. As meninas também, não é verdade? Olha, o professor já sofreu demais, viu? Agora chega de sofrer, né, professor? Fala a verdade pra você que é professor aí, ó. Bom dia, tá? Seríamos de nós sem os professores? Nada! Hoje também é dia mundial da lavagem das mãos. É bom lavar a mão às vezes, viu, gente? É bom, viu? Também dia do consumo consciente, importante, dia do consumo consciente hoje. Dia também do educador ambiental, nesse dia 15 de outubro. Também é dia do médico neurologista, importante, lógico, o neurologista. Dia Internacional da Mulher Rural. Parabéns você que trabalha aí na zona rural. Ei, coisa boa! O que mais aqui, ó? Dia Internacional das Mulheres Rurais. É isso, gente. Tá bom, o que mais aqui, ó? É só isso hoje. Já estamos 288 dias do ano. Tudo bem com você? Olha, 42 semanas já se passaram de 2026. 78,9% já foi embora. Quase 79% aí do ano já se foi. Aí você faz um cálculo na vida, viu? Quantos dias você já viveu? E quantos dias nós temos pela frente? Só Deus sabe. É impressionante, né, gente? Fala a verdade. É só você pensar. Eu tava em casa pensando, falei, nossa, quantos dias eu já vivi? Eita, lasqueira. Bora que bora viver. Cada dia... um dia diferente, um dia intensamente, com muita saúde, prosperidade, paz e alegria, viu? Coloque o sorriso no rosto e vai à luta, viu, gente? Vai à luta, independentemente da sua religião, da sua fé. E também, né, se você aí tá passando momentos difíceis, não fique assim não, porque tudo é o tempo, viu? O tempo de plantar, tempo de colher também, pode ter certeza disso, tá bom? Pensa positivo que tudo vai dar certo na sua vida. Combinado? Olha, começando muito bem a sua manhã. A partir de agora tá liberado o nosso telefone, o nosso WhatsApp, que é o 3427-2325. 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Também tem para você aqui a bicicleta. São duas bicicletas maravilhosas para você tentar ganhar aí no sabadão também. Então já vai se inscrevendo aí, tá bom? E hoje tem muito mais pra você, tem sorteio aqui na Rádio Mais, dessa quinta-feira maravilhosa. Além disso, tem pizza amanhã também, tem frango assado no sabadão, tem voucher da Lavô pra você lavar e secar suas roupas. E bora que bora, meu povo, porque tá começando a melhor manhã do seu rádio. Obrigado pela grande companhia. Bora que bora com o Luan Santana, abrilhantando essa manhã da Mais.

Doutor aí, Tiaguinho. Quem mais aqui? Deixa eu ver. Tem que... é? Ah, verdade, o Luan Santana também na programação da Rádio Mais. Falar pra você rapidinho aqui, ó. É. Notícias, informações. Temos de bom aqui hoje, hein? Notícia boa tem que ser, né? Será? Será que tem notícia boa aqui? Deixa eu ver aqui. Só tem, ó. Só tem o que quer? Nossa, você viu o que aconteceu ontem? Um motorista que... é? Diz que viu um vulto e perdeu o controle e atropelou um jardineiro ali em Praia Grande. Você viu isso, gente? São imagens chocantes, viu? Como que pode? O cara sai da pista, com certeza deveria estar no celular, né? Ele foi em cima do jardineiro, né? Descendo ali, antes do shopping, né? Do Plaza Shopping, tem aquela curva, sentido São Vicente ali. São Vicente, né? Que desce aquele pontilhão, enfim. Aí o que acontece? O cara perdeu o controle do carro, invadiu o canteiro central, que ali é uma curva, né? Ele foi reto, gente, foi reto. E acabou atingindo, né, o jardineiro que estava fazendo, né, a poda do canteiro central ali em Praia Grande. Que absurdo, viu, gente? Que absurdo mesmo. Matou na hora o cara, né? Que coisa. Ó, não é fácil não, viu, gente? Parece que é uma coisa, né, gente? É o dia do cara, não adianta. Impressionante. Ó, as unidades de saúde da família, né? Também o SESCRIM, vão realizar durante todo o mês de outubro diversas ações para conscientização e cuidados com a saúde da mulher, viu? Olha, com certeza vale a pena porque o Outubro Rosa já está aí, né? Já termina. Então é o mês de conscientização para o controle de câncer de mama. É importante, viu? A programação envolve coleta de preventivo também, né? Coleta de preventivo também aqui, ó. Coffee break, palestras, testes rápidos e muito mais. Olha, só para você ter uma noção, o SESCRIM tem a especialidade da saúde da criança e da mulher. Vai, deixa eu ver aqui, vai até o dia 17, tá bom? Das 7 às 4 da tarde, ali no Jardim Mosteiro, em Itanhaém. Também tem várias outras unidades do Gaivota, do Centro, Loti, Savoy, Guapiranga, do Guapurá também, Açuarão, Jardim Coronel, Belas Artes, Oásis, Grandesp e também o SF, também Suarão. Vão participar aí dessa campanha maravilhosa do Outubro Rosa. Prevenir é um ato de amor, então vai lá e aproveite, viu? Você que

0: Fica preocupado aí, né? Ai, não vou fazer o exame. Faça. Faça, vai lá. Vai fazer sua coleta, né? Coleta de preventivo. Que é importante mesmo, você mulher aí, se cuidar, viu? Com certeza. Amanhã, aliás, semana que vem, né? Já vai ser a última semana, então aproveite, ó. Lembrando que mês de novembro já tá chegando e você, homem, é importante fazer todo o check-up, viu? Vem aí o Novembro Azul. É, o Novembro Azul vem aí. Com certeza você tem que se conscientizar sempre. Não é verdade?
1: Potente.
0: Já chega o Novembro Azul aí, então bora se cuidar, homem de Deus. Rapaz, a gente vai deixando pra depois, né? Tudo a gente vai deixando pra depois. Rapaz, impressionante. O homem, né, quer cuidar da família, da casa, né? Do emprego. Agora não se cuida, né? O homem é meio relaxado. Então vai lá se cuidar, viu? Eu também tô mesma coisa, mesma onda. A gente vai cuidando de todo mundo e não se cuida. Então vamos lá se cuidando, viu? Vamos se cuidando, fazendo um check-up. Mês que vem eu vou fazer o check-up também. Já passei dos 40, meu filho, é. Para de preconceito. Para com isso. Bora fazer. Olha, 8h28 na mais, bom dia.

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1: Muito bem, de volta. Agora faltando 20 minutos para as 9 da manhã. Vai mandando seu alusão no 3427-2325. Falar uma informação para você aqui, ó. Olha, um idoso de 62 anos, preste atenção, um idoso de 62 anos que não teve a identidade divulgada, poderia ter falado o nome dele aqui, né? Ele foi preso na última manhã de terça-feira, a quinta, hein? Sabe do que, gente? Suspeito de armazenar material de abuso sexual infantil. Que coisa, viu? O mandado de prisão foi temporária, foi cumprido pelos agentes da Delegacia da Defesa da Mulher. Foi ali no bairro do Oásis, viu? Segundo a Polícia Civil, o homem é investigado pelo crime previsto no artigo 241 do Estatuto da Criança e Adolescente. Se trata, né, de aquisição de posse, de armazenamento, de registro de violência sexual envolvendo crianças e adolescentes. Que coisa, viu, gente? Olha, foi alvo, né, de mandado de busca e apreensão. Inclusive, viu, a investigação começou após o indício de armazenamento de um celular que pegaram. Pegaram um celular, né? De um crime que foi feito aí e foi constatado que tinha imagens, né, de crianças nesse celular. E aí a polícia começou a investigar o caso. E esse homem de 62 anos foi preso, né? A identidade dele não foi divulgada porque ainda está em averiguação. Agora, os policiais foram até a casa desse indivíduo e prendeu, viu? Prendeu celulares, fitas, né, VHS, aquelas fitas antigas, lembra? Prendeu mais, e mais aqui, ó. Nossa senhora. Prendeu um monte de equipamento lá, celular, máquina fotográfica, equipamentos eletrônicos, computador e muito mais, tá? A investigação ainda está em andamento, mas o cara tá preso à disposição da justiça. Foi feito, né, o boletim e também foi feito, né, todo o laudo pra ver se o cara não foi machucado e tal e coisa e tal, né? Foi levado para avaliação médica e tá à disposição da justiça. Agora, se foi comprovado, literalmente, que o cara, né, tem esse, né, tem essas coisas dentro da casa dele, no celular, né, essas imagens, é que isso é um absurdo, né, gente? Aí tem que pagar e, com certeza, né, se tiver algo mais, a lei da cadeia é diferente do que aqui fora. Pode ter certeza disso. 8 horas e 43 minutos. Daqui a pouquinho tem participação do ouvinte. Manda mensagem aí, ó. No 3427-2325, porque amanhã dá mais. Só tá começando. Olha! É o Zezé de Camargo e Luciano.

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1: Muito bem, de volta. 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
1: Tana mais, tá bom demais de volta. 9:12, bom dia.
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1: Muito bem, conferindo o seu signo nesta quinta-feira, dia 15 de outubro. As previsões para você de Áries. Atenção, você, ariano, ariana, o dia favorece parcerias e novos projetos, viu? No amor, evite disputas desnecessárias hoje. Aposte sempre na conversa, na boa conversa e sintonia. Para você de touro, bom dia. Bom momento para organizar a rotina, você de touro, e mostrar seus talentos, tá? Tenha paciência. Não deixe o estresse atrapalhar os seus planos de hoje, tá bom, você de touro? Para você de gêmeos, bom dia, a comunicação está favorecida. Conversas importantes podem abrir portas, tanto no trabalho quanto no amor também, você de gêmeos. Bom dia, você de câncer, organize suas tarefas e cuide mais, um pouco melhor do seu dinheiro também, tá bom, você de câncer? Evite assumir compromissos financeiros sem pensar no futuro. Planejamento é o lema de hoje. Para você de leão, bom dia, parcerias podem trazer bons resultados hoje. Valorize as pessoas que ajudam você a crescer. Aposte na criatividade, você de leão. E para você de virgem, determinação para superar os desafios vai falar muito mais alto, tá? Só tome cuidado para não exagerar na dose. Muita responsabilidade para você hoje de virgem. Daqui a pouquinho tem Libra, Escorpião, Sagitário, Capricórnio, Aquário e Peixes. Na manhã da mais. 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

0: Selvagem.
1: Bora que bora, meu povo. Bom dia pra você. Vamos acordando aí que hoje é quinta-feira. Já solta o galo garizé aí pra cantar bonito. Alô, Renata, participando com a gente. André Luiz, tudo bem? Sou a Renata, tô aqui no Jardim Oasis. A minha bike é mais. Tem um sorteio de uma bicicleta maravilhosa pra você no sábado. São duas, tá? Duas bikes pra você aí presentear o seu filhão, sua filhona, sobrinho. Enfim, fica à vontade, tá? Essa bike aqui é a bike maiorzinha, né? Pra o quê? Pra acima de 6, 7, 8 anos, é isso? Legal demais. Show de bola! O que mais aqui? Tem um Pix amanhã, um Pix de 100 reais. Olha, são 100 reais no Pix, mais vitamina D, AZ. Sidney Oliveira, Ultra Farma também pra você amanhã, viu? Sexta-feira. O que mais aqui? Tem pizza também pra você. Tem muito mais sucesso aqui na Rádio Mais. Tem a sua participação também. Deixa eu ver aqui, ó. Oi, Tereza. Tereza do Morama também tá com a gente. Bom dia pra você. Alô, Wellington. Cristiano também tá com a gente. Alô, Gordão. Abraço. Quem mais aqui mandou alusão pra mim? A Valdineia do Jardim Talmar também tá com a gente. Bom dia, Valdineia. Obrigado. Alô, Biratã. Também tá ouvindo
2: bom
1: a gente.
2: Bom dia, André Luiz.
1: Oi.
2: Vamos que vamos. Tamo juntos. Estando participando da Rádio Mais, é bom demais.
1: Tamo junto.
2: Um bom dia pra todos, uma boa quinta-feira pros ouvintes aí da Rádio Mais. Isso. FM.
1: Bora que bora.
2: Dá um abraço aí pra minha esposa Diva, pro pessoal aí da panificadora Sabor de Mel. Um alô pro Sérgio Prata, pro Li, pro Thiago.
1: Ô, Thiaguinho, Sérgio Prata.
2: Pra Carol. O pessoal aí da panificadora aí. Um alôzão aí pro Deda aí, hein? Tamo junto.
1: Ô, Deda.
2: Tá na rádio, tá bom demais.
1: Ei, meu amigão, um abraço.
2: Quero participar desse sorteio da bicicleta aí, hein? Vamos que vamos, tamo juntos.
1: Tamo junto, pessoal lá da padaria Sabor de Mel, sempre com a gente. Alô, Diva, minha amigona Diva também. Toda a turma lá, sempre ouvindo a Rádio Mais. Obrigada, Cida do Sabor. Oi, Cida. Ela falou, bom dia, André Luiz, tudo bem? Abençoada quinta-feira pra você também, palmeirense. Já tô ligadinha aqui, ouvindo a Rádio Mais e trabalhando. Beijo pra você, obrigado. Quem mais aqui? Alô, Fidelis Barbosa. Alô, Fidelis, bom dia. Tá mandando, oxente. Quem mais? A Sueli também mandou uma alusão pra mim aqui. Oi, Sueli. Grande Sueli, quem mais aqui? Bom dia pra ela também. Ah, André Luiz, aqui é o Wagner Piedade do Cibratel 2. Eu quero participar das promoções, eu quero o Pix de 100zão, mais a bike, viu? Bom dia a todo mundo aí, ótimo trabalho. Alô, Wagner Piedade, um abraço. Quem mais aqui? Alô, André Luiz, Ana Lúcia. Ana Lúcia do Jardim Oasis. Oi, Aninha, seja bem-vinda à Rádio Mais. Obrigado, Deus abençoe você também. Quem mais aqui? A Maria. Ô, Maria. Maria da Praia dos Sonhos. Como tá a Praia dos Sonhos hoje, Maria? Tá tudo bem por aí? Tudo certo? Tudo beleza na luta? Sempre, né? André Luiz, bom dia. Eu sumi porque estava trabalhando, viu? É a Maria aqui da Praia dos Sonhos. Ô, Maria, não me abandona não, mulher. Fica sintonizada com a rádio aí. André Luiz, bom dia. Aqui é o Paolo, do bairro do Savoy. Quero concorrer esse Pix de 100 reais aí, tá bom? Também a vitamina de azir. Ô, meu amigão, abraço. Quem mais aqui, ó? Minha rádio é mais, sempre mais. Obrigado, Paulo. Alô, Jorjão.
3: Bom dia, nosso futuro prefeito 2028. Manda um alô aí pro Nel, pro Tássio, meu pai Jorge. É. E minha bike é com a Rádio Mais. Quer ligar pra minha netinha, hein?
1: Sempre.
3: E ontem torceu muito contra. É bom quando vocês torcem contra e nós ganhamos, hein? Chitão com o Pablo pra nós aí.
4: No gramado em que a luta o aguarda. Sabe bem o que vem pela frente.
5: Palmeiras.
4: Que a dureza
1: do... Ah, chega!
5: Vai.
1: Pelo amor de Deus. Ontem eu dei uma secada bonita no Palmeiras, mas não adiantou nada, viu? Pelo amor de Deus, não adiantou nada. Pra quem secou o Palmeiras ontem... É, para da risada aí também. Eu sequei o Palmeiras ontem. Lógico que eu sequei o Palmeiras. Eu sou um bom corintiano, pô. Aí o que acontece? O Palmeiras foi lá no Rio de Janeiro, Maracanã ganhou do Fluminense. Pelo amor de Deus, vocês vão ser campeão. Campeão mais uma vez aí da Libertadores. Ei, Jorge, um abraço. E bora secar o Palmeiras novamente.
6: Bom dia, André Luiz.
1: Oi.
6: Me tirei um tempinho mais cedo pra falar com você.
1: Ô, minha lindona.
6: Tá tudo bem com você, não? Mano?
1: Eu tô bem, viu? Graças a Deus. Tomei um café da manhã maravilhoso hoje. Agradeci a Deus por mais um dia. Todo dia a gente agradece a Deus, né, Célia?
6: Deus abençoe esse dia.
1: Amém. Ô, minha linda.
6: Não esqueça de mim no sorteio, viu?
1: Ah, já tá no sorteio.
6: Um beijo pra minha filha Cida e minha amiga Zé. Foi um cheiro pra você.
1: Cheiro, mulher.
6: Deus abençoe esse dia, tá?
1: Um cheiro pra você também, obrigado.
0: Potência.
1: Minha amiga Célia tomando café da manhã, fazendo almoço, almoço. E sempre ouvindo a Rádio Mais, obrigado.
5: Bom dia, meu prefeito, nosso futuro prefeito aí. Toca o berrante aí pro Boi Ceará, o Chico, os bois da Chácara das Tamas, o chefe do Boi Ceará.
1: O maior de todos é o Marquinho, pode ter certeza, né, Marquinho? Rapaz, pensa. Rapaz, já enxerga de longe o Marquinho quando tá vindo. Tamo junto, Marquinho. Um abraço pra você. Obrigado. Bora que bora.
7: Bom dia, André Luiz. Oi. Bom dia a todos os ouvintes da Rádio Mais.
1: Tudo
7: aqui
1: bem?
7: Aqui é Carlos Bazar, Carlos e Tereza do Moarama.
1: Ô, Carlinha.
7: Queria pedir uma música, um flashback. Queria participar das promoções. Dizer que minha casa é Rádio Mais.
1: Rádio Mais.
7: Vocês.
1: Sempre mais. Obrigado, minha amigona Carlinha. Beijo.
8: Bom dia, André Luiz. Bom dia, Vini. Bom dia a todos os ouvintes da Mais FM. Tô aqui. Curtindo aqui de boa em casa.
1: Ó, o palmeirense aí, ó.
8: André, qual é a polêmica de hoje, hein? Qual é a polêmica de hoje? A polêmica de hoje seria a escala 6-1?
1: Ave Maria.
8: Não sei, né? Tem muita gente que foi a favor, que vai gostar, não sei o quê. Então vamos ver.
1: Você sabe que 15% dos brasileiros trabalham ainda, né? Na escala... Na escala 6-1, né? Trabalha na escala 6-1. Agora vai melhorar um pouquinho, né? Pra quem trabalha aí. Agora, pro empresário, vai ter que investir um pouco mais. Só que muita gente vai ser mandada embora, pode ter certeza disso. Infelizmente, né? Infelizmente. Eu espero que não, né? Mas o povo precisa trabalhar menos e curtir a vida mais. Agora, deveria ganhar bem mais também, na minha opinião, viu? Tá? Pra você ter uma vida de qualidade, baixar todos os preços, não é verdade? Agora estão fazendo aí em 10 dias o que não fizeram em 4 anos.
8: Esse bom mesmo, porque no final nós sabemos que sempre sobra pro lado mais fraco, né?
1: É
8: do
1: isso.
8: Lado mais fraco.
1: É isso.
8: Seria nós, consumidor, pobre, né? Que vai pagar.
1: Vai pagar a conta, porque quem vai pagar? Vai ser nós.
8: Lá na frente,
1: é isso.
8: Preço dos produtos, que vai tudo subir, né?
1: Vai,
8: porque
1: se o
8: empresário tem uma rede.
1: Uhum.
8: E tem um monte de funcionário, ele vai ter que repassar.
1: Vai repassar para quem? Para o consumidor, vai aumentar os produtos, lógico.
8: Aquele reajuste do que ele vai gastar contratando mais funionário para os produtos, né? E quem vai pagar mais é sempre o pobre.
1: Com certeza.
8: Conta sempre sobra para nós. Por exemplo, eu agora tô pensando em fazer faculdade, pai. Eu tô pensando em fazer faculdade nos meus 45 anos.
1: Mas ó, nunca é tarde pra começar, viu?
8: Vai ter pé de meia, né? Pra quem faz faculdade também, de 750, mais 2.500 por ano. Então, tô pensando em entrar na faculdade. Rapaz, que coisa aí. Faltando aí 11, 10 dias para as eleições, o presidente fala isso. 2022 tinha picanha, né? Cadê a picanha? Ai, ai, André. Ô, vê

0: Você tem aí na programação, cara, aquela música do Flávio José aí, Filho do Dono, essa música fala tudo do momento que estamos vivendo hoje. Um abraço, eita, bom dia.
1: Bora que bora, eu me abstenho na fala aí. Bom dia, Manuel Luaz, ei, grande Cosme, lá na cidade de Tiradentes. Alô, bom, Manuel. Olha só, ele mandou uma foto bonita aqui pra mim, rapaz, mas que coisa. Olha, bom dia, hoje cedo na praia do Cibratel. É um golfinho? Oh, meu Deus do céu, morto. Tadinho, rapaz do céu, mas que coisa. É um golfinho mesmo, né? Na areia da praia, sem vida já, mas que coisa. Um abraço pra você, é um golfinho? Oh, meu Deus do céu, morto. Tadinho, rapaz do céu, mas que coisa. É um golfinho mesmo, né? Na areia da praia, sem vida já, mas que coisa. Um abraço pra você, Manuel, obrigado pela foto aí. Infelizmente, né? Sempre aparecem animais marinhos em nossa orla aqui. Impressionante. Impressionante. Olha lá, vamos lá. Alô, André Luiz. Manda um abração pro meu irmão Pio Tárcio, pra todo mundo aí. Os pé de cana. Olha, o que tem de pé de cana? Rapaz, o cara que gosta de tomar uma, né? Ele sempre vai tomar uma, mas toma com moderação, viu, gente? Vai com calma, pelo amor de Deus. Filho. Toma com calma, numa boa. Tinha um colega meu. E aí, eu faz tempo, faz acho que uns 10 anos que eu não vejo ele. Ele tomava uma de manhã todo dia. É, o café dele era branquinha. Todo dia. Sabe por quê? Se ele não tomasse logo cedo, ficava tremendo o dia inteiro. Passando mal. Abstinência, né? Não pode. Rapaz, como que pode, né? Um vício desse consumir, né? O ser humano. É complicado. Mas cada um é cada um, né? Graças a Deus eu não bebo álcool. Nunca bebi na minha vida, então não posso dizer, né? Graças a Deus. Ah, eu só tomo tubaína, lógico, só tubaína aí, bora que bora. E às vezes um vinhozinho também, um vinhozinho eu tomo, pai. É, um vinhozinho, mas nunca enchi a cara. É? Mas é bom, para com isso, produção. É? A produção falou que é bom encher a cara, não é não, não é não, viu? Não fala uma bobagem dessa não, não é bom não. É. Deixa, potência. Deixa como tá. Ó, oh, daqui a pouquinho tem mais participações aí. Vai mandando seu alôzão no 3427-2325.

0: Camisa 10, Ludmilla!
1: Beijo, gente!
0: Obrigado, Rio de Janeiro!
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1: 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Aí, Eduardo Costa. 9h31, bom dia. 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

20 para as 10. Bom dia para você, a minha rádio é muito mais. Wesley Safadão, ar-condicionado no 15. Manda seu alusão, hein? Nessa manhã maravilhosa de quinta-feira, 25 graus em todo o litoral.

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1: Para Mais, tá bom demais de volta. 9 horas e 43 minutos. Olha, um guarda civil municipal de 43 anos foi preso, viu? E foi preso após matar um afilhado de... Com 30? Não, é possível. Nossa senhora. Ah, entendi, olha. O rapaz foi baleado, viu? O rapaz de 32 anos foi baleado durante uma briga familiar lá em Apiaí. Conforme apurada aqui a notícia, o homem é GCM de Cabreúva, São Paulo, mas estava a passeio na casa dos parentes em Apiaí. Aí o cara sai lá da casa dele, lá da casa do chapéu, não é verdade? Aí ele vem pra Apiaí e aí ele teve uma briga familiar. Aí ele desceu o aço do afilhado de 32 anos. Até o momento as investigações apontam o motivo banal que teria dado início à briga, né, gente? Uma briga generalizada entre os familiares. O assunto que motivou a discussão e a quantidade de disparos da vítima não foram divulgados, viu? Aí o cara desceu o aço no rapaz. Que coisa, né, gente? As imagens... tem imagens? Tem também? Quero ver depois como que foi isso aí, viu? Durante a briga, o guarda realizou disparos contra o enteado de 30... O afilhado, né? O afilhado de 32 anos. A Secretaria de Segurança Pública do Estado de São Paulo, né, está vendo esse caso de perto, viu, gente? A vítima chegou a ser socorrida, mas não resistiu aos ferimentos. A polícia afirmou que outro familiar do agente também ficou ferido. O cara desceu o aço em todo mundo lá. Rapaz, como que pode, hein? Como que pode, gente? Tem imagens aqui, ó. Tem vídeos mostrando a cena ainda. Impressionante. Aí o cara que faz isso, ele pensa que não vai ser, né? Não vai ser preso, não vai dar em nada. Não é possível, cara. Aí tem uma discussão familiar banal, né? Uma discussão bobagem. Às vezes até de política, não é verdade? Envolvendo política. Como que pode um negócio desse, né, gente? Como que pode? A ignorância do ser humano. Vai ter que apodrecer na cadeia um cara desse aí. Olha, agora 9h46, alô, Paulo Munhoz também tá com a gente. Alô, bom dia, Paulão, tudo bem?
2: André Luiz, bom dia, futuro prefeito de Itanhaém, bom dia a todos os ouvintes da rádio, bom dia ao pessoal que trabalha na rádio, dia maravilhoso, hoje tá sol, hein? Bora, só não vai trabalhar quem não quer.
1: Verdade.
2: É isso aí. Aqui em casa, nós somos mais.
1: Sempre
2: muito mais.
1: Mais.
2: Eu e Eliana, tá bom?
1: Oi, Eliana. Tá
2: uma música bonita pra nós aí, de João Paulo e Daniel. Ela tem o dom de me fazer chorar.
1: Aí é bom, hein? Aí é bom.
2: É porque essa música falaram uma besteira comigo ontem e eu não gostei. Então por isso eu vou pedir essa música hoje. Falou, futuro prefeito. Deus os abençoe. Bom dia, um ótimo dia.
1: Bom dia, meu amigo Paulo Munhoz. Bom trabalho pra você, tudo de bom, viu? Ele mandou mais.
2: Ô, André, eu tô vendo você falar do golfinho, das baleias que morrem na praia, na nossa orla aqui. Ontem eu tava ali perto do Grandeste, aqui naquele prédio amarelo, e eu venho andando a pé ali, tem várias valas que vão para o mar, né? E até fiz uma filmagem, vou até mandar para vocês, se precisa você dar uma olhada na situação, eu fiz duas, mas uma eu fiz depois. Meu, é lixo, é sujeira, é esgoto, você vê a água com coisas. Então eu acho que deveria ter uma análise de todas essas águas que entram no mar. O nosso mar está poluído.
1: É verdade. Concordo.
2: Está
1: com
2: poluído. A Sabesp está funcionando? Esse esgoto da Sabesp está sendo realmente tratado a contento, como manda o figurino? Existe uma fiscalização para saber se... Teve um ministro do meio ambiente aí, do governo passado, não desse outro aí, lá de trás, que alertou sobre isso, que o tratamento não está sendo feito conforme as normas internacionais.
1: É isso. Agora, o que tem de águas, né, que descem as ruas e avenidas que vai para o mar, é impressionante, né? E é o que bem que você falou, né, Paulo? Você não sabe se é uma água, né, que vem fluente da própria terra ou do terreno, ou se é mesmo o esgoto junto com aquela água. Eu vejo que o Cibratel 2, principalmente, tem muita água que desce, né? Principalmente nas marginais da linha férrea, até a praia, vão desaguando lá na praia. Agora, não sei se tenha realmente o esgoto ou não, precisa ser avaliado. Agora, questão do lixo, né? A população precisa se conscientizar que lixo é no lixo, pô. Agora jogam lixo em tudo quanto é lugar. É verdade, usam terrenos aí para jogar entulho, mesa velha, sofá e muito mais. Isso não pode acontecer, literalmente. Literalmente.

0: Um abraço pra você, Paulo Munhoz, tamo junto. Que mais aqui, deixa eu ver.
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0: Manda mensagem que valendo prêmios da Rádio Mais.
2: Bom dia, André.
0: Oi.
2: Ótimo programa, que Deus nos abençoe.
0: Amém.
2: Quintou.
0: Ensolarado, hein?
2: Olha o sol.
0: Ei, João.
2: Quente, tá bom.
0: Grande,
2: quero
0: João.
2: Quero ver a turma reclamar agora.
0: É verdade.
2: Quando tá chovendo demais, reclama. Quando tá calor, reclama. É difícil ser Deus, viu? É difícil, viu?
0: Bem rápido.
2: Mas vamos que vamos, meu querido. Quero participar dessa promoção aí, minha bike é mais.
0: Tamo junto!
2: Quero também participar da promoção aí, dos R$100 da Ultra Farma.
0: Bora.
2: Quero esse Pix de R$100 e
0: todo
2: as vitaminas de AZ aí do Sidney Oliveira.
0: Bora,
2: me coloca no sorteio, meu querido.
0: Bora.
2: Ele já, muito obrigado, JX.
0: Ei, Jota, um abraço pra você. Tamo junto, meu parceiro. Obrigado. Bora que bora, hein? Bora que bora. Eu quero aqui, ó.
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0: Rapaz, não tem mais aqui, ó.
3: Eu tenho as manhas, não entra, não. Tem a instrução de um profissional.
0: Bora. Alô.
4: Bom dia.
0: Oi, bom dia. Tudo bem?
4: Quinta-feira
0: hoje.
3: Doce como mel.
0: Quinta-feira hoje.
4: Bora lá. Passar aquele dia abençoado a você, meu amigo. Muita paz, muita luz, muita energia, muita saúde.
0: Amém.
4: Aos ouvintes da Rádio Mais e colaboradores, um grande e caloroso abraço. Aos meus amigos aqui da Praia do Sol, um grande e caloroso abraço. E hoje, como um dia especial, dia dos professores,
0: verdade,
4: nosso dia, eu queria deixar uma frase só, somente uma mensagem aos nossos colegas do mundo inteiro.
0: Isso.
4: É assim, ser professor é muito mais que ensinar, é acreditar quando ninguém mais acredita, é repetir com paciência o que a vida exige com pressa. E plantar em cada aluno uma semente que o tempo não apaga. A todos nós, educadores deste mundo, um grande e caloroso abraço. E me coloque em todas as promoções. É Nelson André do Sonho.
0: Ô, Nelson é professor também.
4: Por favor, André Luiz, se puder, toque aquela música que faz parte da nossa classe de professores e educadores.
0: Qual que é?
4: Chão de Giz.
0: Boa. Um
4: grande abraço. É Nelson André do Sonho.
0: Ei, Nelsinho, parabéns aí pelo dia de vocês. Dia dos professores. Minha irmã também é professora, rapaz. Você acredita? Minha irmã é professora. Uma vez, né? Uma vez eu peguei ela como professora. Imagina. Foi lá no Bernardino ainda, rapaz. Lembro até hoje. Ela era professora substituta. Tava começando a carreira de professora. Aí ela foi ser minha professora. Imagina, minha irmã sendo minha professora na escola. Hã? Pensa se o menino bagunçava ou não. Bora que bora, mas eu tinha que dar um exemplo, né, pros outros alunos lá, pelo amor de Deus. Olha, parabéns a todos os professores, que não é fácil não aguentar essa molecada de hoje em dia, viu? É, Vivi do Coronel, bom dia, apareceu, né, Vivi? Beijo pra você, obrigado. Quem mais aqui, ó?
5: Bora que bora, meu prefeito André Luiz, o futuro prefeito do povão.
0: Vocês estão empolgados hoje, hein?
5: Guarazini, o meu narrador favorito, melhor que Galvão Bueno, viu? Melhor que Kleber Machado. É Vini Carrasco,
0: pelo
5: o narrador do povão. Bora que bora, meu povo.
0: Bora.
5: Pessoal, olha, eu tô aqui, André Luiz.
0: Onde?
5: Olhando pra esse marzão aqui em cima do prédio, aqui olhando as caixas d'água, né? Que coisa bonita de se ver. E passando pra lembrar também que sabadão chegou a sua vez, palmeirense. Sabadão tem Palmeiras e Atlético Paranaense na telinha da Mais.
0: Tamo
5: na
0: junto.
5: Rádio da Mais. No TikTok da Mais. Bora que bora, meu povo. Vamos pra cima.
0: Bora! Bora que bora, meu amigo José Grande. Esse menino que comenta bem é esse cara aí, viu? Sensacional. Ah, mas que prédio é esse aqui, ó? Ele mandou uma foto do prédio. Deixa eu ver, deixa eu me localizar aqui. Aonde que é esse prédio? Ah, deixa eu ver aqui. Onde fica? A Quinta aí mesmo? Eu não tô me localizando aqui. Ele mandou uma foto bonita aqui em cima do prédio. Rapaz do céu, onde que é aqui? É? Me manda aí, ó. Qual que é esse prédio? Gostei da vista, muito bonita, por sinal.
6: Bom dia, André Luiz. Um ótimo dia pra você, pra todos os ouvintes. Tamo junto, André. Coloca aí pra concorrer esses prêmios aí, André.
0: É o Ayrton. Grande Ayrton, motores de aplicativo Santista.
7: Bom dia, André Luiz. Aqui é o Sérgio Vieira Barbosa. Um bom dia pra nós. Coloca aí no sorteio. Se Deus abençoar. Beleza? Fique com Deus e você e sua família.
0: Ô, Sérgio, pensa no Sérgio. Sérgio é gente boa, viu? Rapaz, pensa no cara, gente boa. É o Sérgio lá, sempre ouvindo a Rádio Mais. Obrigado, toda a turma aí, ó.
8: André Luiz, bom dia.
0: Bom dia.

0: Tô aqui na máquina trabalhando desde cedinho.
1: Ué, menina?
0: Mas passando aqui pra desejar uma feliz quinta-feira.
1: Ô, minha amigona.
0: Pedi pra você me colocar nas promoções aí.
1: Legal.
0: E hoje é meu aniversário. Eu mereço ganhar essa bicicleta pra minha neta.
1: Ô, minha linda.
0: Minha bike é mais, minha rádio é mais. Tudo de bom pra você. Um beijo.
1: Ô, minha amiga.
0: Sucesso.
1: Ô, Clarice, olha, que o Papai do Céu te abençoe sempre, viu? Continue com essa lindeza aí, ó. Com certeza, a Clarice, todo dia ela participa com a gente. Que você tenha muita saúde, muita paz no seu aniversário. Bora tomar aquela tubaína, não é verdade? Comer bolo também, que é importante. Beijo, Clarice. Deus abençoe você sempre. Obrigado. Quem mais tá mandando mensagem aqui rapidinho? Deixa eu ver aqui, ó. Ah, dá tempo de atender mais um. Peraí.
2: Bom dia, André Luiz.
1: Oi.
2: E aí, tudo bem com você? E esse sol gostoso que tá saindo, né? Tá
1: rapaz,
2: bom demais, né?
1: Graças a Deus.
2: Então, eu quero dedicar o dia dos professores, né? Nossos... os nossos mestres que vivemos, né? E, né? Um feliz dia dos professores, pra professora também, né?
1: Ô, meu amigo, ô José, você lembra de algum professor? Qual o professor que você mais lembra na vida aí, ó? Fala pra mim, manda mensagem aqui, ó. Uma boa pergunta hoje, hein? Aquele professor que jamais você esqueceria na sua lista aí, ó, de professores. Manda, pode mandar um nome aqui, ó. Eu tenho alguns aqui na lista, viu? Manda aí, José, tamo junto sempre.
2: E só quero lembrar isso aí, né? E quero também que você me ponha nas promoções de novo, né? Vamos lá, vamos tentar ganhar um dia.
1: E vai,
2: falou,
1: Palmeiras.
2: Fica com Deus aí, né? Nossa Senhora acompanha. O Vini ainda tá dormindo, né?
1: Ei,
2: então tá
1: Vini.
2: Bom. E aí logo ele chega aí. Falou, André Luiz, fica com Deus aí, tá? A minha rádio é mais, né? E a promoção da Bike Mais. Tchau, tchau.
1: Túnel do Tempo, tá chegando esse cara, é o Zé Ramalho, a todos os professores. Você tem um professor do coração? Fala. Qual o professor que marcou a sua vida? Manda o nome dele aqui, ó. Fala um pouquinho da sua história. Hoje é dia dos professores, parabéns, professor!
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12: Yeah. É hora de ser feliz, tá na Mais. Tá bom demais. Tá mandando sua mensagem no 3427-2325. Tô esperando, viu? Tô esperando a sua participação aqui na Rádio Mais.

0: Bom demais.
1: Aí, sucesso pra você com Marília Mendonça. Saudade da Marília. Você viu a chuva forte de São Paulo ontem, gente? Foi impressionante, viu? Uma forte chuva. E ontem, né? Ontem à tarde, causou transtornos em toda a capital paulista. E a prefeitura decidiu suspender o rodízio, viu? Uma pessoa morreu, infelizmente. Um deslizamento de terra na Brasilândia, na zona norte de São Paulo. Ah, os carros ficaram boiando, né? No túnel em São Paulo. Rapaz, falo pra você o seguinte. Eu fui no sábado, passei por lá no sábado passado, né? E vi ontem as cenas na televisão. Fiquei totalmente assustado, porque sábado à tarde também ia dar uma chuva. E deu uma chuva lá forte, mas não tanto quanto essa de ontem. Impressionante o volume de chuva, né, e raios que caiu em São Paulo ontem. Mais de 1.041 raios foi registrado na capital paulista. A água invadiu também estações de metrô, né? Principalmente ali no Paraíso e Liberdade. Formou até cachoeira de tanta água que caiu. Em apenas 40 minutos aí de chuva, encheu o túnel todinho lá. Rapaz, como que pode, hein? Como que pode? Olha, infelizmente, né? A cada dia que passa, vem mais chuva. Inclusive, segundo os meteorologistas, estão dizendo que o mês de novembro vai ser um mês muito chuvoso também em todo o sul e sudeste brasileiro. Então, vamos ver, né? Vamos ver. Vamos esperar para ver. 10 horas e 17 minutos. Quem tá mandando mensagem aqui no 3427-2325? Manda mensagem aqui, deixa eu ver.
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1: Oi, minha amigona Valéria do Belas Artes. A Valéria mandando. André Luiz, bom dia. A melhor rádio da região, me coloca no sorteio, por favor. Obrigado, Valéria. O Kleber também tá ouvindo a gente. Bom dia, André Luiz. Aqui é o Kleber do Moarama. Tá liberado, toca pra gente. Tá liberado, toca o gerente pro meu patrão Alexandre, é isso? Ô Alexandre, abraço, me coloca nas promoções da bicicleta e do Pix também de 100 reais. Rapaz do céu, e olha aí, afunda o dedo no berrante aí, ó. Ei, meu povo! Alô, Alexandre! Rapaz, trabalhando firme e forte, ela mandou até a foto aqui, ó, da obra. Rapaz, isso é impressionante, viu? Um abração pra vocês aí. Toca uma música do Amado Batista. Valeu, valeu, Kleber. Obrigado pela sintonia. Parabéns pelo trabalho de vocês aí. Rapaz, o trabalho tá sendo aí pesado, hein? Bora que bora. Quem mais aqui? A Deia Miranda do Moarama também. Ô, Deia. Beijo pra Deia também. Obrigado pelo carinho, mandando mensagem.
3: Bom dia, André.
1: Oi.
3: Tudo bem? Aqui é a Deia Miranda do Moarama.
1: Oi, Deia.
3: Passando pra desejar um feliz dia dos professores, a todos os professores. E obrigado a todos eles que fizeram parte da minha história e até hoje em fase. Não citarei nomes, porque são muitos. E obrigado aos senseis, que também em japonês é professor.
1: Verdade.
3: E muito obrigado a todos os senseis que têm me ensinado. E muito obrigado ao meu grande sensei.
1: Sensei Jordânio, um abraço! É professor também, não deixa de ser professor, lógico. Com certeza. Obrigado, Dé. Manda um abração pro Jordani também. Qual que é o professor que marcou a sua vida? Manda o nome dele aqui pra nós, manda. Ô, Lenilda, bom dia, André Luiz, tudo bem com você? Hoje, André, estamos fazendo 38 anos de casados. Eu e o Cícero. Dessa união, temos dois filhos, Bianca e Bruno, a neta Lorena. Somos uma família abençoada. Esse final de semana quero ganhar uma pizza, André Luiz. Faz tempo que eu não ganho nada. Para com isso, Lenilda. Ô, casal maravilhoso, parabéns pra vocês aí, viu?
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1: Bora brindar esse casamento de 38 anos. É uma vida toda, né, Lenilda? Um beijão pra você, manda um abração pro Cícero também, sempre com a Rádio Mais. Deus abençoe vocês, a Bianca também, o seu filhão Bruno, a neta também, a Lorena, é isso? Que legal demais. Alô, Cosme Brito, minha bike é mais, quero participar do sorteio, só manda o seu bairro aqui bonitinho, viu? Manda o bairro aqui, ó. Quem mais? O Paolo também tá mandando mensagem aqui. André Luiz, sou do bairro do Savoy. Abraço toda a equipe aí. A minha bike é mais. Tamo junto. Quem mais? A Sônia do Guarão. Oi, Sônia.
4: Oi, André Luiz.
1: Oi.
4: Bom dia. André Luiz, me coloca nos sorteios. Todo sorteio que você tiver aí, você me coloca.
1: Com certeza.
4: Tá, principalmente da bike. Minha bike é mais.
1: Ô, minha lindona.
4: Queria ganhar a bike pra minha netinha.
1: É?
4: Tá bom?
1: E ela tá ouvindo o rádio bem alto lá, né, Sônia? Mas eu tô me ouvindo. A minha voz é uma taquara rachada danada. Ei, Sônia. A Sônia fala bonita aqui. Eu tô lá no fundo, lá, só falando.
4: E aí você... Dá pra você tocar aquela música do...
1: Manda.
4: Ai, Deus.
1: Qual a música? Esqueci a música, Sônia. Manda.
4: Raça Negra.
1: Manda. Eu mando, você já? Já manda. Ih, menina, esqueceu da música.
4: Interesse pra todos da Rádio Mais.
1: Obrigado.
4: Principalmente pra você.
1: Obrigado.
4: E Dini. São amores, gente.
1: Obrigado, né? Igualmente.
4: Eu ofereço pra todos lá do Tome um Gole.
1: Isso, toma um gole.
4: Minha irmã, a mulher do João, a mãe do Peterson. Né?
1: Isso, a mulher do João, a mãe do Peterson, manda.
4: Bom, eu ofereço essa música pra todos eles lá.
1: Tá bom, minha lindona. Beijo, Sônia. Tá com o rádio ligado lá no último volume. Obrigado pela audiência. Sempre com a Rádio Mais. A Alzira também do Guapurá mandando alô. Bom dia, Alzira. Beijo pra você. O Biratã também com a gente. E mais aqui, ó. Alô, Nelson da CESP. Mandou foto aqui. Rapaz do céu, olha. André Luiz, dá uma olhadinha no negócio aqui, ó. Filhotes de saruê foram abandonados aqui na rua Benedito Ricardo Passos, no Jardim Corumbá, próximo à escola Bernardino. Filhote de saruê? Deixa eu dar uma olhadinha aqui. É sério mesmo? Não, não é possível. Não é. É saruê isso aí, rapaz? É saruê mesmo. Nossa senhora. Rapaz, que coisa. Ei, Nelson. Olha aí. Tá numa caixinha, inclusive, aqui. Ó. Quatro saruês. Ó, não mata esse bichinho, não, né? Não pode fazer maldade. Porque você sabia que o saruê, ele come escorpião, cobra... Todos os insetos aí da sua casa, né? Aqueles bichos peçonhentos. Ou o saruê acaba com tudo. Ele, olha, ele não transmite doença, tá? É um bichinho, olha, que as pessoas costumam matar ele. Mas não pode não, viu, gente? Não faz mal a ninguém. Pode ter certeza disso, tá? Ele mata todos os... aqueles bichinhos da sua casa aí. Principalmente cobra. Ele ataca a cobra mesmo. Ele mata mesmo, viu? Escorpião principalmente também. Claro, é um animal que ele faz aquela limpa no seu quintal. Então não mate esse bichinho, não. Um abraço, Nelson. Cuide bem dos bichinhos aí, hein? Pelo amor de Deus.
0: Bom dia, André Luiz. Tudo bem com você? Como
1: Oi,
0: é que
1: Beth.
0: Você está?
1: Tudo bem, graças
0: aqui
1: a Deus.
0: Aqui é Beth da Sérgio. Quanto tempo não falo com você, né?
1: Você sumiu, menina.
0: Muito problema, muita coisa, mas deixa isso pra lá. Isso aí não vem ao caso.
1: Isso.

0: tudo bem com você, meu rádio sol? Você apareceu com tudo hoje, era 20 para 5 da manhã.
1: Eu só
0: apareceu. Você já estava brilhando, oh, coisa linda de se ver.
1: É, menina.
0: André, toca para mim a música do Chitãozinho Chororó. Ai, André, essa é dele, é bem antiga. Aquela Rancho Fundo, se você conseguir hoje ou amanhã, pode ser. Quando você tocar essa música, oferece pra mim, Beto da CESP.
1: Ô, Betinha.
0: Essa música me leva pra uns anos bons da minha vida, que eu tenho, bem antiga. Aquela Rancho Fundo, se você conseguir hoje ou amanhã, pode ser. Quando você tocar essa música, oferece pra mim, Beto da CESP.
1: Ô, Betinha.
0: Essa música me leva pra uns anos bons da minha vida que eu tive. Entendeu?
1: Música linda
0: mas
1: mesmo.
0: Muito, muito obrigada, André, por você existir na nossa vida.
1: Ô, minha lindona, que isso?
0: Essa eu vou te pedir, se me põe no sorteio. Minha rádio é mais, a minha bicicleta é mais.
1: Ô, coisa boa.
0: Eu ofereço essa música, se você conseguir, pros meus filhos.
1: Os filhos?
0: E pra umas pessoas, vejo muito longe daqui.
1: Ah, é, menina?
0: Tá bom, pro meu irmão minha que mora no Rio de Janeiro.
1: Do Rio?
0: E pra Mara, e pra todo mundo, pessoal daqui.
1: Ô,
0: dá um beijo,
1: amiga,
0: um beijo pro Vini, um beijo pra você.
1: Obrigado.
0: Espero que nossa semana seja assim, meu raio de sol. Um beijo no teu coração, um beijão no coração do Vini. Beijo, Beth da CESP.
1: Ô, Beth, eu toquei o hino do Corinthians aqui agora, né? E vai, Corinthians! Agora Corinthians, viu, Beth? Tem um novo técnico aí, ó. É o holandês Seedorf. Hã? Agora se cuida, viu, palmeirense, são paulino, santista, vocês se cuidem aí, viu? Agora o bicho vai pegar.
2: Bom dia, André Luiz. Aqui é o Rodrigo da Tupi.
1: Oi, Rodrigo.
2: Passei pra te desejar um ótimo dia pra você.
1: Tamo junto.
2: Com paz e saúde. Põe eu nas promoções aí.
1: Com certeza. Um abraço, Rodrigues do Tupi. Pessoal lá sempre ouvindo a gente. 3427-2325. O telefone da Mais é o nosso zap.
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1: Muito bem, tá chegando o restante do horóscopo do dia pra você. Você de Libra, Libriano, Libriana, olha, o amor ganha um espaço, tá? Com muita cumplicidade e compreensão também. Nas finanças, evite gastos desnecessários hoje, você de Libra. Bom dia, você de Escorpião. O dia favorece produtividade e planejamento. Organize suas prioridades, você de Escorpião. Avance com os pés no chão, tá? Para você de Sagitário, bom dia. Boas ideias podem ajudar você a planejar um futuro melhor. Confie nas pessoas próximas, mas mantenha a discrição sobre os planos e assuntos pessoais. Para você de Capricórnio, bom dia. O trabalho pede iniciativa e responsabilidade hoje. Aproveite as oportunidades, respeitando também as opiniões e seus limites, você de Capricórnio. Bom dia, você de Aquário. Conversas e parcerias podem trazer oportunidades interessantes. Esteja aberto às novas ideias, você de Aquário. Evite querer controlar tudo e a todos, viu? E bom dia, você de Peixes. Finalizando o momento de conversar sobre dinheiro, tá? Olha, confiança e principalmente no relacionamento te trará mais conforto. Planeje os próximos passos. Antes de tomar qualquer decisão importante, tá bom? Tenha calma na prosperidade também, você de Peixes. Olha, amanhã tá de volta o horóscopo do dia. Ó, tá chegando a participação. Quem lembra dessa aqui, ó? Ei, Pablo do Arrocha, não pode ser mais do Arrocha. Então é só Pablo, tá?

0: daqui a pouquinho na mãe. Ana Castela.
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1: Olha, sempre com a gente, pessoal lá do Restaurante Empório. E olha aí, tem participação. Alô, Aurélio. Bom dia pra Aurélio e a Gabi também, lá do Restaurante Empório.
2: Bom dia, André. Beleza?
1: Beleza.
2: Aurélio aqui do Restaurante Empório.
1: Ô, Aurélio.
2: Passando pra desejar a todos os ouvintes aí um dia abençoado e cheio de vitória.
1: Amém.
2: E queria mandar um abraço aí para todos os meus colaboradores do Restaurante Empório, em especial para minha esposa Gabriela. Mandar um abraço também

0: Arnaldo Santos e toda a sua equipe da Oficina SS. E hoje mandar um abraço especial aí para todos os professores aí do nosso país aí, que sem eles aí o país não seria nada.
1: Com certeza.
0: Nada, nada, nada. E queria que você sorteasse hoje aí um frango ao molho pra gente entregar na casa do ouvinte aí. Se alguém quiser pedir marmitex, é só adicionar a gente no 13 99645 9581. Aí já vai receber o nosso cardápio, um cardápio variado. Aí entregamos em toda Itanhaém. Beleza, André?
1: Beleza!
0: Fica com Deus, meu irmão. Valeu. Tamo
1: junto, Aurélio. Olha, é só você mandar mensagem. Olha, eles entregam pra você. 996-459581. 996-459581. É o restaurante Empório. Obrigado, Aurélio. Lá tem pratos variados. Frangão assado também de sábado, inclusive. Inclusive, é lá do Empório também, que eu sorteio da Rádio Marques. Combinado? Bora que bora! Vamos lá então, vamos lá! Mandando mensagem aqui no 3427-2325. Quem mais tá comigo aqui? Então hoje tem um frango ao molho, né? Pra você também aqui, maravilhosamente. Quem mais? Alô, Lima! Oi, André Luiz, tudo bem? Aqui é a Ilma, aliás, é a Ilma. Oi, Ilma! Lá do Jardim Tanise, quero participar das promoções. Bora aproveitar, o dia está maravilhoso. Se está na mais, está bom demais. Obrigado, Ilma. Deus abençoe você sempre, viu? Obrigadão mesmo. Quem mais? Aqui é a Sandra do Corumbá. Oi, Sandrinha. Bom dia para você também. Obrigado, minha lindona. Quem mais? Aqui é a Margarete. Bom dia, André Luiz. Manda um abraço a todos os professores. Olha, minha primeira professora foi a Maria Lúcia. Ô, Margarete, lembra da professora Maria Lúcia? Legal demais. Se você lembra de um professor ou professora, manda pra nós aqui, porque hoje é o dia dos professores. E sempre tem na nossa vida aquele professor inesquecível que vai levar pra vida toda, né? Com certeza. Alô, bom dia.
2: Bom dia, André Luiz. Alegria, alegria. Que maravilha. Vamos que vamos, bola pra frente, meu querido.
1: Ô, meu amigo Odair, tá sumido, hein, Odair?
2: O melhor narrador esportivo que eu já conheci. Você e o Vini são os melhores. Me convida pra narrar também.
1: Bora!
2: O meu sucesso tá bom demais, André Luiz. O professor que eu nunca esqueço. A professora, na verdade, é a professora Clara de ciência, uma senhora. Bora. Ela chamava a gente de bactéria, de verme, quando tava nervosa. E não aconteceu nada, porque naquela época nós respeitávamos os professores.
1: É isso.
2: Um abraço, meu prefeito preferido. Que Deus te abençoe de sempre. Mola pra frente, tá na mais, tá bom demais. E me coloca no sorteio, André Luiz, quero ganhar essa bike.
1: Odair, um abraço grande, Odair, um abraço pra você, meu irmão. Tudo de bom, viu? Lá daqui tudo, um abraço. Deus abençoe, tá sumido, rapaz. Grande Santista, alô, bom dia.
3: Bom dia, André Luiz, aqui é o Genils. Mais um dia, graças para nós. Um bom dia pra você, o Vene, o Kaique aí, que eu tô escutando o programa dele à tarde também. Muito bom.
1: Obrigado.
3: Eu desejo um bom dia pra vocês aí, com esse sol maravilhoso. Um pouquinho de nuvem, né, mas dá pra esquentar um pouco nós, né? Então tá bom. Fica com Deus aí, bota umas músicas aí pra mim aí,
1: manda.
3: Qualquer música aí que seja alegre pra nós todos, né?
1: Com certeza, grande Genilson!
3: E me põe nas promoções aí, tá?
1: Com certeza.
3: Na promoção do Pix, na promoção da bike, tá bom?
1: Deixa comigo.
3: Abraço, Zé Luiz. Um bom dia pra vocês.
1: Pra você também, obrigado. Deus abençoe você, Genilson.
3: E a minha professora é minha esposa. Ela também é professora, André Luiz. Entendeu? E tamo junto aí, na correria do dia a dia. Parabéns para todos os professores. Tá bem? Beleza? Ô, meu amigão,
1: tamo junto.
3: Fica com Deus aí.
1: Obrigado, Genilson. Tamo junto. Manda um abração para sua esposa, que é professora também, viu? Obrigado mesmo. Deus abençoe sempre. Quem mais aqui, ó? Ah, oi, André Luiz. Bom dia, tudo bem? Manda um alôzão também, pessoal. É? Deixa eu ver aqui, ó. Salve, salve, André Luiz. Quero mandar um beijo enorme para minha esposa maravilhosa, minha princesa. A minha corintiana, quem é que tá mandando aqui, ó? Vai, Corinthians! Quero agradecer essa mulher incrível por ser cada dia melhor, por fazer parte da minha vida, por me conquistar cada vez mais. Olha que chique, meu amor! Saiba que cada dia que passa eu te amo ainda mais, você é minha princesa. Mas não mandou o nome aqui, meu filho, manda o nome.

0: Manda o nome dela aqui, deixa eu ver. Rapaz do céu, tô tentando adivinhar quem é aqui, ó. A pessoa mandou, mas não mandou pra quem é, é, e o nome de quem é também. Não esquece, não, manda pra mim aqui o nome. Rapaz do céu, deixa eu ver aqui, ó. É? Mas não tô achando aqui, o pessoal mandou, mas não mandou o nome. Faz uma declaração bonita, mas manda o nome certinho aqui, ó. Pessoal lá do Oasis tá falando aqui, ó. Pessoal do Oasis, 51 Rigué? Olha, e pra fechar aquele recadinho, 51 é pinga. Cadê o Mundial?
1: Ô, potência!
0: Ah, meu Deus do céu, bora! Claudinha também tá mandando mensagem. Ô, Claudinha, me coloca no sorteio, André Luiz. Obrigado, Claudinha do Guapurá, beijo. Quem mais aqui tá mandando mensagem? Minha Bike é Mais, me coloca nas promoções, André. Bom dia pra todo mundo aí. Professores que marcou a minha vida é o Valmir, André e André. Professores top, geografia e artes. Olha só um xará aqui. Um abraço, Matheus Lopes, lá do Cibratel. Tamo junto, quem mais? Alô, bom dia.
2: Bom dia, André Luiz.
0: Oi.
2: Bom dia.
0: Olha,
2: quero mandar uma música pra todo ouvinte que tá ouvindo.
0: Bora
2: lá
0: falar.
2: No bar da Ana, pra todo mundo que estiver ouvindo lá. O Bibo, a Maitê.
0: Quem mais?
2: O Pablo
0: também.
2: Pablo, família toda dele.
0: Ah, é? Todo mundo?
2: E a família toda da Maitê.
0: Da Maitê também. E quem mais?
2: Pode, e minha mandar. Família todinha também. Pô,
0: todo mundo.
2: E pra você aí, pra Vinícius, Vini, né?
0: O Vini.
2: Pra minha filha Janaína da minha frente aqui.
0: Olha, a Janaína
2: tá aí também. O Enzo, meu princeso.
0: Olha o Enzo. E quem mais?
2: A Bia, minha irmã.
0: A Bia também.
2: Pra todo mundo que estiver ouvindo essa música, viu?
0: Tá ótimo.
2: E eu quero o seu guarda, eu não sou vagabundo.
0: Seu guarda, não sou vagabundo.
2: Por favor,
0: não
2: tá? Sou Danilo. Tchau, beijo. Fica com Deus. Ana e Thaís.
0: Beijo, tá? Minha amiga Kátia. Ela adora o Bruno Marrone. Seu guarda, eu não sou vagabundo. Mas tem muito aí, viu? 10h57 na mão. Alô, Linha do Parque Vergara, Valdemir também, Arlete, a Tati. Alô, Marquinho. Alô, Jennifer também, a Vivi. Alô, Maria Aparecida, Lucimara.

0: Tá aí o sucesso, Kiko, Leandro e Bruno, KLB. Na mais efeminador desse amor. Já já tô de volta, hein? 11:03.
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5: 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Tá na mais, tá bom demais, de volta 11:12. Bom dia pra você.

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1: Olha, Mais tá sempre com você, agora 11 horas e 19 minutos em toda a região. Vai mandando seu alusão no 3427-2325. 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É a Semana das Crianças na Rádio Mais. 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
1: 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Bem bacana, e a mulherada tem que saber se cuidar, não é verdade, Sandra?
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2: 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Esse contraceptivo, ele libera um hormônio chamado etogestrel, que atua na prevenção da gravidez. 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Quando corretamente inserido, é um dos métodos contraceptivos mais eficazes disponíveis hoje no mercado. 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E toda mulher sabe, toda família sabe, todo homem de família sabe como é difícil a gestação não planejada, não programada, principalmente na menor idade, que a gente sabe que hoje é muito comum as nossas adolescentes engravidarem antes mesmo de fazer um planejamento de família. E isso muda todo o contexto, muda o futuro da família, o futuro da mulher, principalmente. É importante esclarecer uma coisa: cada mulher tem uma história, necessidades e condições de saúde diferentes, gente. Por isso, a escolha do método deve ser feita por orientação de profissional de saúde. Então, muita gente vem aqui e fala: ah, eu conversei com um farmacêutico, ele falou que é bom. Ah, eu falei com uma amiga que colocou, falou que para ela foi ótimo. É bom que a gente tenha bastante informação, porque o Implanon, ele pode sim provocar alterações no padrão menstrual, como sangramentos irregulares. Ah, não vou parar de menstruar. Tem mulher que para de menstruar, outras continuam tendo sangramento irregular, ou ausência de menstruação, ou até mudanças na frequência e duração do sangramento. Ou seja, tem mulheres que têm um ciclo menstrual, a cada 28 dias menstrua, tem umas que a cada 21 dias. Pode acontecer de você menstruar toda semana, um dia na semana, ou ficar tendo aqueles episódios de sangramento sem agenda marcada. Quando você menos espera, está sangrando um pouquinho. Por isso, conhecer os benefícios e os possíveis efeitos é fundamental antes de você tomar a decisão de colocar o Implanon. É excelente prevenção, de uma durabilidade muito boa, porém, tem pontos que a gente deve se atentar. Previne a gravidez, mas não protege contra infecção sexualmente transmissível. Não traz também, porque teve uma paciente que veio para colocar e ela fala: ah, tô com medo de ter infecção urinária. A gente não vai mexer com essa parte genital, ele é colocado sobre a pele, no braço, né? Não é nada que você vai introduzir na sua região. Então, assim, o preservativo continua sendo importante para essa proteção. Toda mulher merece conhecer as opções disponíveis para cuidar da saúde e decidir com segurança e orientação o que faz sentido para a sua vida. A gente traz aqui, o Amor Saúde trouxe uma condição assim, muito bacana, que nós falamos, inclusive, na rádio, né, na semana passada, que é o valor que você hoje paga, que você investe, porque é investimento, para você colocar o Implanon. 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

0: 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Não é verdade, André?
1: Com certeza, é importante. Olha, e a duração, né, Sandra? Acho que funciona por mais de até 3 anos, é isso? Mais ou menos, é isso?
0: Ele tem uma duração muito duradoura mesmo, de 3 anos, né? O tempo de uso aprovado depende das normas e da bula vigente no país. No Brasil, é importante a gente confirmar a indicação
1: legal.
0: Do produto no Brasil, tá? A eficácia, ele é superior a 99% na prevenção da gravidez quando utilizado corretamente. Por isso que eu falo, a colocação e a retirada devem ser realizadas por profissionais habilitados. O método não protege o fato de você estar ali colocando o Implanon no seu braço e te protegendo de uma gravidez indesejada, não planejada, não te protege de doenças sexualmente transmissíveis. Então é bom ter cuidado, porque assim, anticoncepcional não previne doença, não.
1: Verdade.
0: Então, se tá ali num relacionamento não muito sério, e é aquele, o ficar hoje em dia que todo mundo fica antes de começar a namorar, ficou, não deu certo, vai ficar com outra pessoa, é bom a gente usar sempre a camisinha, ter aquela prevenção, aquele cuidado maior contra a doença. E de fato ninguém quer ficar doente e existem situações que deixam a mulher em uma condição bem, bem vulnerável. Então é bom a gente ter cuidado, usar a camisinha sempre, tá, gente? Ah, eu tô com Implanon, não preciso usar a camisinha. Se é com teu marido, se é com teu parceiro ali da tua rotina, você conhece, tá bem, conhece a pessoa, beleza. Mas se vai pra uma festinha, vai, não é Implanon que vai te prevenir de doença sexualmente transmissível, não. Então usa a camisinha em caso de aventuras aí que possa trazer dor de cabeça depois, tá?
1: Legal demais, então, assim, olha. 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

0: você tenha uma vida um pouco melhor, bem melhor. Não é verdade, Sandra? Um abraço para você. Obrigado, minha amiga. E com certeza é importante a mulher já se auto, né? Autotitular e com certeza marcar o agendamento para poder se proteger de uma gravidez indesejada. Pode ter certeza disso. Obrigado, minha amiga.
1: E assim, eu apelo, tá, gente? Não deixe cuidado do nosso corpo para depois, não. A gente deixa tudo para depois. A gente pensa no filho, pensa no marido, pensa no trabalho, pensa na casa e depois você vai pensar em você. Às vezes você deixa de fazer uma chapinha, de secar o cabelo, de fazer uma unha, porque você tem que arrumar o guarda-roupa, você tem que torcer a roupa, você tem que polir a roupa. A prioridade na sua vida, na nossa vida, mulher, somos nós. Muita gente depende da gente. A gente com saúde fica mais fácil, né? 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Beijo grande, André. Obrigada pelo
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1: espaço.
0: Obrigado, Sandra. 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Agora 11:31.

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2: Olha mais, tá bom demais de volta. Olha, vai mandando mensagem no 3427-2325. Alô, Maria. Maria Aparecida também tá com... Ô, Maria, bom dia.
4: Alô, tem... até noite.
2: Tem mais aqui, deixa eu ver. Maria Aparecida, tem mais gente aqui, pera aí. Alô, Paraguai também tá com a gente.
4: Alô, até noite.
2: Oi.
4: Bom dia a todos os professores. Bom dia a todos aí. Aqui é o Flamenguista, aqui de Itaia, Jardim Belavar, que é o Paraguai.
2: Ô, Paraguai.
4: Pedindo umas músicas sonadas aí. Manda pra nós aí, tu aí pra mim, pra Maria Aparecida Souza, minha esposa. E pro André Miranda aí, que é amiga dela. Manda uma música pra nós todos aí. E põe um sorteio também na... dessa bike aí que eu tô precisando, a minha tá estourada. Por favor, me ajude, por favor. Aqui é Flamengo. Tchau, tchau.
2: Potência! Tamo junto, Paraguai. Vai, Flamengo. Flamengo tá em primeiro lugar. Né? Ei, Flamengo, velho de guerra. Quem mais? Aqui é a Jennifer Nogueira, também do Guapurá, ouvindo a gente. Minha rádio é mais, minha bike também é mais. A Tati do Cibratel. André Luiz, minha bike é mais, hein?
5: Bom dia, pessoal, tudo bem?
2: Oi, Tati.
5: Um beijo para todos os professores aqui do município.
2: Hoje é dia dos
5: trabalho
2: professores.
5: Trabalho numa creche ali na Nova Itanhaém. Então, olha, um beijinho para os meus pequenos também.
2: Tá vendo, gente? Ela tá de folga hoje, trabalha na creche. Cuida dos pequenininhos, não é verdade? Ensina também.
5: Agradecer todo o carinho dos pais, da comunidade.
2: É isso.
5: E é isso, né? A gente faz o nosso melhor todos os dias.
2: Com certeza.
5: E um dia de descanso, porque nós merecemos, né?
2: Com certeza.
5: Então, beijo, bom feriado a todos, para quem está em casa descansando. E é isso. E, por favor, me coloque nessa promoção dessa bicicleta, porque eu tenho uma neta chorando aqui.
2: Ei,
5: beijo, gente.
2: Beijo pra você também, Tati. Deus abençoe sua vida. Obrigado pela participação.
5: Bom dia, Rádio Mais. Bom dia, Raia de Sol. Tudo bem com o senhor?
2: Senhor tá no céu, primeiro lugar. É a Arlete. Bom dia, Arlete.
5: Eu ouvi ontem, viu?
2: O quê?
5: Eu ouvi ontem.
2: Que você ouviu?
5: Eu ia dar a resposta, mas não, deixa.
2: Ah, é?
5: Deixa, deixa. É, você... A minha resposta vai vir.
2: É que você é linguaruda, mulher. Você não aguenta.
5: Depois, você sabe que dia, né? Tá aí.
2: É.
5: Viu? André Luiz.
2: Bora?
5: Sabe que música eu queria adivinhar?
2: Qual?
5: Peão Tatuado.
2: Acabei de tocar. Acabei de tocar.
5: Eu queria a outra versão, que tem uma outra versão muito boa do Peão Tatuado, né?
2: É, legal.
5: Mas como eu sei que não pode tocar na rádio,
2: eu vou mandar uma pra você bem bonita.

0: bonita hoje.
1: Queria ouvir Peão Tatuado. Rádio Mais, sempre mais. Oh, bom dia a todos.
0: Lindona, que bom. A pessoa perna já toca. Antes dela pedir, já toca a música aqui. Impressionante. Beijo, Arlete. E vai, Corinthians. Vai, Corinthians.
2: Brasil.
0: Bora, Lia. Quem mais aí?
3: Oi, bom dia, André Luiz. Um feliz dia de você.
0: Obrigado.
3: Pra narrar o time, o jogo do Corinthians de novo.
0: É, vai narrar, vai ser o Vini. O Vini vai narrar o jogo aí.
3: E feliz dia dos professores.
0: Amém.
3: Eu tenho uma filha que é professora. Nem vou citar o nome dela, não, pra... Depois eu mando no zap dela. Feliz dia dos professores pra ela. Tá bom? Feliz dia de todos os professores.
0: Isso.
3: Se eu for falar os professores dos meus filhos, eu fico o dia inteiro falando o nome de todos, que é bastante, né?
0: Imagina.
3: Cinco filhos?
0: Meu Deus
3: cinco,
0: do céu.
3: Quantas professores não teve? Então, é isso. Feliz dia dos professores.
0: Imagina aí, minha amiga Lia, quantos professores, é verdade. Boa.
4: Fala, meu parceiro André Luiz. Bom dia, bom dia.
0: Bom dia.
4: Passando para desejar aí uma excelente quinta-feira abençoada.
0: Tamo
4: pra
0: junto.
4: Para você, para todos os ouvintes. Pois é. Calorzinho aí, hoje amanheceu bem, né? Graças a Deus a chuva parou.
0: É, mas já nublou de novo.
4: Você falou que a chuva vinha ontem, ela ameaçou, mas não veio não.
0: É, rapaz, alguns pontos foi, né? Agora tava na previsão que ia chover ontem. Como hoje também tá na previsão que vai chover também.
4: Só garoou, graças a Deus.
0: Graças a Deus.
4: Mas tá tudo tranquilo.
0: Mas a chuva, viu, Valdemir? A chuva foi pra São Paulo, rapaz, você viu só? Rapaz, que choveu em São Paulo, impressionante, viu?
4: Pois é. Ah, eu vi a mensagem quando fui buscar uns materiais aqui. Eu vi tua mensagem aí.
0: O quê?
4: Tá, do seu novo técnico aí do Corinthians. Rapaz. Sabe aquele ditado, cara? A esperança é a última que morre. Então, temos que ter, né? E todos os corintianos também, né?
0: Vai,
4: como também o São Paulino. Os santistas, e assim vai.
0: E assim vai, meu filho.
4: Beleza, meu parceiro? É isso aí. Coloca a gente nas promoções aí. Não. Grande abraço.
0: Eu acho que não vai vingar o Seedorf no Corinthians. Eu acho. O técnico novo do Corinthians não vai vingar, não. Ah, mas como assim, André? Tô achando, viu?
5: Oi, André Luiz. Bom dia. Tudo bem?
0: Ô, Dalva.
5: Eu vou falar com você, né?
0: Ô, Dalva, sua sumida.
5: É, me toca uma música aí de Raça Negra e me coloquei no CTs, tá bom?
0: Tá ótimo.
5: Um abração, fico com Deus.
0: Não me abandona, não.
5: Um beijão pra todos.
0: Não me abandona, não, mulher. Não me abandona, não. Não me deixe sozinha aqui, não.
6: Bom dia, André. Quase boa tarde já.
0: Quase boa
6: nessa
0: tarde.
6: Nessa quinta-feira de solzinho lindo.
0: Tá bonito.
6: Você viu que notícia boa, André?
0: O quê?
6: Foi aprovado o fim da escala 6x1. Agora ninguém precisa morrer de trabalhar. E eu tô passando por aqui pra dar um bom dia pra todo mundo, desejar uma ótima quinta-feira e pedir um pagode.
0: Pagodinho.
6: Toca um pagode, André, pra animar nossa manhã.
0: Bora
6: tá
0: de pagodinho.
6: Mais, tá bom demais.
0: Bora de pagodinho. Yeah. Ó, acabou a escala 6x1, mas eu trabalho 6x1, filha. É, eu trabalho segunda, terça, quarta, quinta, sexta, sábado, domingo também eu trabalho, viu? Então não tem essa de 6x1. A minha é 7x0, é 7x0. Todo dia eu trabalho, todo dia. É todo dia, é isso. Aí gosto de fazer o que eu faço, graças a Deus. Tem gente que não gosta de trabalhar, gosto. Respeito também, respeito. Mas quem gosta, né, não vai interferir em nada. Não é verdade? É isso. Bora que bora, meu povo. Manda. Beijo pra você, minha amiga Camila, lá do Laranjeira, sempre ouvindo a gente. Quem mais aqui, ó? Oi, André Luiz. Bom dia. A Ana Paula. Oi, Aninha. Beijo pra você. Obrigado, Aninha. Tem mais? Tem mais gente mandando mensagem aqui. Um montão de gente mandando. Ô, meu amigo Marquinhos, o que que manda? Manda, filho. Manda. O que você manda?
7: Dia, meu prefeito.
0: Oi.
7: Foi nesse sorteio aí, meu prefeito. Quero ganhar esses prêmios da rádio, hein? Parece que não ganha mais prêmio da rádio, meu prefeito.
0: Você tá onde?
7: Tá difícil, hein?
0: Tá no banheiro? Um eco danado, bicho.
8: Aô.
0: É? Você tá na onde?
8: Potência!
0: Tá em isolamento? O que você tá fazendo, Marquinhos? Ah, tá trabalhando, ele é pintor. Ah, por isso que tá vazio o quarto lá, não sei onde ele tá. Hã? Olha, tá na suíte. Que beleza, hein? Parabéns aí. Bom trabalho pra você também, viu? E não trabalha pra você ver, não, viu? Não trabalha pra você pagar as contas. Não é verdade? Quem mais aqui, ó? Deixa eu ver quem mais. Alô, bom dia.
2: Oi, oi, oi, André Luiz, é oi. O Prescott de novo.
0: Ô, Prescott, manda.
2: Eu me lembro de um professor que arrancou quase me arrancou um pedaço da orelha. Professor Jair, que tinha lá em Maracaí há muitos anos já, né?
0: Pelo amor de Deus.
2: 77.
0: Tá vendo? Antigamente o pessoal voltava, né? Ajoelhado no milho.
2: Em 76, ele já. Não sei se ele tá vivo ainda. Ah. Ele deu um puxão na minha orelha que quase arrancou um pedaço.
0: Ave Maria. Olha, tinha a professora Jurema também. Onde ela pegou minhas orelhas, meu filho, me levou no chão.
2: Lugar, né? Ela não merece falar nada contra ele, não. Ele
0: não
2: fez
0: pode,
2: bem
0: não.
2: Pra mim, que hoje eu sou um homem que trabalhei em todo lugar. Trabalhei com carro forte, né? Brinque, protege.
0: Olha só, trabalhei com carro forte, hein?
2: Né? Trabalhei com o governo Maluf.
0: Tá vendo?
2: E tô aqui, graças a Deus, vivo ainda, né? Então, ele quase me arrancou um pedacinho. Acho que foi no segundo, terceiro ano. Segundo ano, parece.
0: Nossa
2: senhora. Eu não sei que arte que eu fiz lá, que ele foi e puxou a minha orelha. Arrancou uma tampa.
0: Nossa senhora.
2: É isso aí, né? Deus abençoe ele também. Lá no céu,
0: ei,
2: né?
0: Meu amigo José.
2: Minha rádio é mais.
0: Grande
2: bye,
0: José.
2: Bye.
0: Grande José. Obrigado pela história aí. Tamo junto sempre. Quem mais?
8: Meu nome é André Luiz.
0: Oi.
8: Passando para desejar a você, a todos os ouvintes, a toda a família Mais FM. A todos os professores de plantão, um ótimo abençoado dia.
0: Hoje é
8: uma quinta-feira cheia de paz. André, quero participar da minha Bike é Mais com a Rádio Mais.
0: Sempre.
8: E também do kit de vitamina de A a Z.
0: Da Ultra Farma.
8: Do Cisneu Oliveira.
0: Isso, da Ultra
8: Farma. Me põe aí pra concorrer a essas vitaminas, André.
0: Deixa comigo, mulher. Ele mandou mais um áudio aqui, deixa eu ouvir rapidinho.
8: A todos os mestres com carinho, todos os professores. Minha primeira escolinha foi lá na Praça do BA, Praça do Guerra, foi a Zilda Natel. Minhas primeiras professoras foram a professora Marisa e a professora Cláudia.
0: Tá vendo?
8: E a última, que eu amo também demais, de paixão, a professora Rosi. Parabéns a ela e a todos os professores de plantão.
0: A professora Rosi, sensacional. Ô, professora Rosi!
8: Comprei esse kit de vitaminas.
0: Vai, manda ver aí, mulher. Boa sorte pra você, viu? Agora 11h58, daqui a pouquinho eu tô de volta aí, ó. Trazendo mais informações, mais participações. Eu volto já já, viu? Não sai daí não. É rapidinho.

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0: Sempre com você, agora meio de 12. O Vini já tá por aqui, graças
2: Alô,
0: a Deus.
2: Alô, André Luiz, estou por aqui.
0: Vou trocar o horário com o Vini hoje.
2: Ah, é?
0: Deu tempo, né? Deu tempo. O Vini sempre chega quase meio dia e meia aqui na
2: rádio. Só resolvendo B.O.
0: Eita, imagina quantos B.O. você tem, rapaz. Você é um menino novo ainda, vai ter tanto B.O. na sua vida ainda.
2: Vai ter, é verdade, André.
0: Vai ter, ó, vai ter tanto B.O. na sua vida. Não é jogando coisa ruim, não,
2: viu? Não.
0: Mas é, você é novo ainda.
2: Eu sou novo ainda. Eu tenho muito então, B.O., muito.
0: Eu já passei, já amassei muito barro e continuo amassando muito barro ainda. Mas você vai passar problemas aí.
2: Olha,
0: pra resolver.
2: Eu vou passar o problema daqui 1, 2, 3, 4 anos,
0: mais,
2: assim.
0: Mais,
2: sim. 6, 7, vixe, tá velho, 8.
0: Barro lascado. Amassa barro todo dia.
2: Todo dia.
0: É isso, mas ó, o ponto.
2: Mas a vida é assim, né, André?
0: A vida é assim.
2: É desafio.
0: Todo mês vai chegar a continha pra você pagar.
2: Eu só falo que é ruim falar que é problema. Não, a vida é cheia de problema. Não,
0: é desafio.
2: É desafio.
0: Desafios, tá? Isso. Hoje eu tô empolgado.
2: Ah,
0: hoje
2: é,
0: eu acordei empolgado
2: hoje.
0: Você tá
2: feliz?
0: Tô feliz, todo dia eu tô feliz. Que eu venho pra rádio mais, eu fico tão feliz, cara. Impressionante. Não é puxando o saco, não, que eu não preciso disso, não, rapaz. Mas minha felicidade é chegar aqui na rádio.
2: Sentar na cadeirinha aí.
0: Sentar no botico aqui na cadeira. Entendeu?
2: Não é 2014.
0: Eu já falei que eu vou fazer rádio em pé aqui, ó.
2: Em pé.
0: Tem que fazer em pé,
2: não,
0: rádio.
2: Vai ter que aumentar o teto da rádio,
0: não,
2: né?
0: Não é rádio sentada, é o chifre da tua. Para com isso.
2: Vai mandar um Brasilzinho ali.
0: Para com isso. Então, e aí o que acontece? Já chego feliz aqui na rádio.
2: Isso, contente,
0: e hoje tem sorteio,
2: Tem sorteio, André Luiz.
0: 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Restaurante Empório. Alô, Aurélio.
3: Potência.
0: Bora que bora. Feliz dia dos professores pra você, Vini. Você que é o professor.
2: Eu?
0: Aí,
2: professor Pardal, se for, né?
0: Você é professor de canto.
2: Eu não. Eu não canto nada.
0: Potência. Telas e pano de prato, pinturas. O Vini é.
2: Não, ele é pintor.
0: Ele é escultor também. Ele é
2: escultor. Eu vou te mostrar a pintura.
0: Ele é escultor,
2: né,
0: escultor. O que mais aqui, ó? O Vini toca violão também.
2: Ah, o?
0: É professor de violão.
2: Eu tô tocando trombeta.
0: Que isso? Tá tocando o quê?
2: Trombeta.
0: Tá tocando trombeta? Pai do céu, já tocou uma trombeta, Vini?
3: Potência.
0: Eu imagino que esteja mesmo. Pela sua idade, o flor da pele. Não, é a trombeta que espera aí. Pelo amor de Deus, não fala uma coisa dessa.
2: O André só fica no saxofone,
0: Meio de 15 já, rapaz do céu.
2: Eita.
0: Ah, que mais que ela mandou aqui? O Cássio que é professor.
2: Do quê?
0: De como tomar sucrilhos de manhã com iogurte, com danoninho. Não é verdade, Vini? Ô, minha
2: danoninho.
0: Amiga, a Gabi do Centro, ela quer ganhar uma bicicleta, ela falou também. Me coloca nas promoções. Quero participar do sorteio das bikes também. A minha bike é mais.
2: É muito mais, olha que bikes lindíssimas.
0: Ai, ai.
2: Opa, que legal. Rapaz, gostei, viu?
0: Mas a Gabi falou assim, André Luiz, ó. Eu prefiro... você pode sortear pra outra pessoa,
2: isso.
0: Porque... eu já sou adulta, eu quero sortear pra uma criança
2: isso,
0: feliz.
2: Pra criançada.
0: É isso. Não é verdade, Gabi? Um beijo pra você,
2: Um beijo pra Gabi.
0: Vini, você já comeu? Você já comeu frango ao molho?
2: Já, claro.
0: Você acha gostoso?
2: É uma delícia. Gosto de frango ao molho.
0: Frango ao molho, verdade.
2: É gostoso demais, André. Yeah. Suculento, sabe?
0: Ah, que bom, hein?
2: Aquele franguinho bem curado.
0: É tipo um frango de panela, então.
2: Isso.
0: Isso.
2: É um frango ao molho.
0: Aí é bom demais.
2: Aquele molhinho especial.
0: Aí é bom demais. É frango. O que mais aí? Frango. Adoro frango milanesa. Parmigiana, frito, assado.
2: Ai, que delícia, hein?
0: É tudo.
2: Parmigiana.
0: Ah, meu Deus do céu, bora. Vamos sortear então rapidinho
2: Vamos
0: aqui,
2: Vamos sortear,
0: ó.
2: André Luiz.
0: Para quem tá nos ouvindo aí, boa sorte, viu? Boa sorte.
2: Isso.
0: Cruze os dedinhos. Manda. Girando a roleta aí, gira. Bora, meu filho. Me ajuda aí, ó. Thank you. Parabéns pra quem, Vini? Me ajuda
4: parabéns,
0: aí.
4: Parabéns ele, Kleber do Moarama. Parabéns, Kleber!
0: Parabéns, Kleber do Moarama. Afinal, o telefone dele qual é?
4: 5734.
0: 5734, Kleber. Afinal, o telefone 5734, ele participou. Isso. Deixa eu ver que horas aqui, ó.
4: Participou cedo, hein?
0: Cedinho.
4: Olha.
0: Rapaz, que hora que ele participou?
4: Depende do berrante.
0: 9h24 da manhã. 5734, final do telefone dele. Parabéns, Kleber. Faturou hoje a Marmitex, frango ao molho lá da Empório.
4: Delícia.
0: Restaurante. Olha, daqui a pouquinho tem mais sorteio no programa do Vini. Também tem sorteio pra você amanhã do Pix de 100zão. Mais vitamina de AZ. Bicicletas no sábado também.
4: Chabadeão.
0: Tem voucher pizza. Da Lavô, tem pizza pra você amanhã, sábado também. Olha, tem um montão de prêmios. Voucher. Vale a pena
4: muita
0: você.
4: Coisa pra você.
0: E a partir da semana que vem, tem alguns eletrodomésticos também.
4: Ah, é?
0: É isso mesmo, que eu tô sabendo. Alguns eletrodomésticos semana que vem.
4: Dá-lhe o cartão. O Andrezão passou bonito, hein, André? O cartãozão, ó.
0: Eu não.
4: Passou?
0: Não, eu não. Eu, graças a Deus, aqui são nossos apoiadores.
4: Ah, é?
0: Que adoram a Rádio Mais, que gostam, né, da Rádio Mais. Inclusive também tem um fone de ouvido Bluetooth.
4: Isso.
0: Maravilhoso pra esse final de semana também.
4: Alô, Sandrinha.
0: Então manda alôzão aí. Olha, meio-dia 19 agora. Tá na Mais, tá bom demais. Bom programa pra você.
4: Obrigado, André Luiz.
0: Bom
4: descanso, amanhã. Bom frango ao molho.
0: Agora pra você ficou bom, né, Vini?
4: Por quê?
0: Porque a escala 6... Ah, o fim da escala 6x1 foi aprovada e o Vini tá adorando, né, Vini? Eu falei que eu trabalho 7x0 aqui.
4: Ah, é?
0: Eu trabalho
4: 7x0. Parabéns, hein, André?
0: Eu trabalho 7x0. Tem... Comigo não tem conversa, não.
4: Não
0: tem conversa, não. Eu gosto de trabalhar. Agora, o Vini gosta de folgar mais do que trabalhar.
4: Mas são locutores que já aderem, né? O 5x2.
0: Ó, oh, tem um cara...
4: Não, quatro...
0: Não, tem um cara...
4: Quatro por três?
0: Não, tem um cara... É. Ele folga 6 dias...
4: É, certo.
0: E vem um pra rádio, que é o Jefinho.
4: Isso.
0: O Jefinho folga 6 e trabalha 1 dia só. É, isso. Agora faz uns 30 dias que ele tá folgando, né? Ele tirou férias, ele trabalha demais, tirou férias.
4: É?
0: Tá de férias, tá na geladeira.
4: Tá cansado, né?
0: Tá na geladeira lá.
4: O cara tem 5 empregos?
0: Botaram o cara na geladeira, pô.
4: Ixi, Maria.
0: Tá congelado. Um abraço, Vini.
4: Valeu, André.
0: Você, ó. Tô finalizando, já tem o Vini.
4: O Clebão tá mandando áudio, hein?
0: Manda o áudio.
4: Tá gravando áudio.
0: Grande, meu amigão.
4: Alô, Klebe.
0: Tamo
4: tá
0: junto.
4: Feliz demais com essa Marmitex de frango ao molho.
0: Tô deixando essa aqui, hein? Bora!
4: Bora, Deluí! Que nós!
0: Essa aqui mesmo. Tchau, gente. Até amanhã.
4: Tchau, tchau.

0: calor.
1: Alô mais, alô pra você que tá no WhatsApp da Mais, 3427-2325, agora comigo, o Andrezão foi almoçar aquele frango ao molho delicioso do restaurante Empório, e eu tô por aqui, pra entregar um montão de informação pra você, notícia do esporte, dos famosos, tem notícia boa, tem notícia importante pra você nessa tarde de hoje, é quinta-feira, quintou, dia 15 de outubro de 2026, bora nessa, bora começar muito bem, olha mais uma vez, fala pra você, a gente comentou ontem, né? O Andrezão comentou hoje de manhã também. E deixa eu falar também mais uma vez, com certeza. Olha, que tem que agradecer todos os dias, não só pela vida, mas agradecer também pelos nossos professores, né? Olha, parabéns a todos os professores do Brasil, do mundão nosso. Parabéns ao professor, parabéns para essa profissão tão linda, tão magnífica, viu? Olha, que nos ensina, que nos ajuda a levar, nos traz um ensinamento para a vida. Não só para o estudo, não só para o conhecimento, mas sim para a nossa vida, para o nosso dia a dia. E eu sou grato, grato demais por todos os professores. Ah, Vini, temos professores aqui? Ai, ai, eu vou te contar, mas olha, todos, eu tenho certeza absoluta no coração. Olha, que fazem de tudo para fazer um trabalho especial para cada aluno que seja. 2028, parabéns mais uma vez a todos os professores. E começar muito bem com sucesso na Mais, hein? Alô Mais, agora comigo, seu amigo Vini. E eu vou começar com sucesso, com um musicão aqui na Rádio Mais, com o Periclão e Ana Castela. Simplesmente acontece, quintou na Mais!

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Rádio Mais, meio de 41. Olha, você já almoçou? Não almoçou ainda? Então, é bom dia. Já almoçou? Boa tarde pra você. Bora acompanhar essa notícia de agora, hein? E olha só, essa que vem por aí, em Quem Ama Cuida. Adriana vai ser absolvida e finalmente vai poder dar a volta por cima. Mas ela não vai deixar barato, viu? Não. A personagem vai enfrentar Pilar e ainda dar um tapa na cara da vilã. É, só quero assistir. Vai dar um tapão na cara da Pilar. Olha, fazendo a maior confusão na trama. Depois de tudo que passou, Adriana promete mostrar que não está mais disposta a abaixar a cabeça pra ninguém. A Adriana tá aí na novela Quem Ama Cuida. E notícia ruim para o torcedor do Peixe. O Santos confirmou uma lesão muscular na coxa direita do William Arão. E o jogador deve ficar de fora até a reta final do Campeonato Brasileiro. Ele se machucou logo no começo da partida contra o Atlético Mineiro e já iniciou o tratamento. Com isso, Arão deve perder os próximos jogos contra o Fluminense, Bahia, Palmeiras e Bragantino. Mais uma dor de cabeça pro técnico Cuca nessa reta decisiva do Brasileirão, hein, rapaz? E o Peixe que tá voando. Como que pode, né? O Peixe tava contado ali pra ficar nos últimos colocados. Tá voando, tá sonhando com o Libertadores. Impressionante. Dá-lhe Peixe, dá-lhe mais. Faltando 18 para uma, eu volto já pra mandar aquele grande abraço. Ô, Clebão! Rapaz, aquele abraço, hein, Clebão? Tamo junto, já tá por aí, hein, Kleber? Tamo junto, minha Clarice, um beijão pra Clarice, o Marino. Alô, Genilton, valeu! Valeu pelo carinho do GBC, cada um de vocês. Tá na mais, amor demais, tá chegando mais sucesso. Simone Mendes, jeito, faz junto!

0: Rádio Mais, faltando 9 para 1. Curtindo sucesso, curtiu o Dilcinho, 11 e pouquinho. Nossa, também Panda, Icaro e Gilmar, Humberto e Ronaldo, Mariana Fagundes. Fim de noite! E a tarde tá só começando, né? Faltando 8 para 1, deixa eu mandar aquele beijão pra você que tá no Zap da Mais, que tá bombando. Olha o que tem de prêmios, rapaz. Tem prêmio especial pra você hoje, tem prêmio especial nesse final de semana incrível. Alô, alô, Clarice!
1: Oi, Vini, boa tarde.
0: Boa tarde. Tudo ótimo.
1: Vini, conta. Manda uma música aí pra mim, conta. Você escolhe, me coloca nas
0: legal,
1: produções.
0: Pode deixar.
1: Eu mereço ganhar, porque hoje é meu aniversário, tá?
0: Minha linda, sério?
1: Beijo, tudo bom pra você, sucesso.
0: Sucesso pra gente, Clarice, Clarice, tudo de bom. Muita saúde, muita paz. Que você continue sendo essa pessoa maravilhosa, essa pessoa lindíssima. Na hora que vier, muita paz, muito amor, muita saúde, muito din-din, muita prosperidade, viu? Que papai, papai do céu te abençoe, viu? Sempre, grandemente, minha linda. Um beijo pra você, que seu dia seja mais que especial, tá bom? Tudo de bom sempre, Clarice. Um beijo. Um beijo pra Clarice, aniversário da Clarice hoje, hein? Parabéns, lindona. Tudo de bom, viu? Um beijo especial pra Clarice, ali do América, a costureira. Tá de aniversário, um beijão. Bom dia, mais FM. Olha, passando para desejar uma ótima quinta-feira, abençoada para todos. Eu gostaria de participar do sorteio de hoje. A minha rádio é mais. Ô, meu amigão, tamo junto, Marinho Marino. A minha rádio é muito mais. Valeu. Aquele abraço, Marino da CESP. O Genilton também mandando um alô. Alô, Genilton.
2: Casquinha de bala. Bom dia, bom dia.
0: Bom dia, meu amigão. Já almoçou?
2: Um dia maravilhoso, um dia abençoado por Deus. Tamo junto e
0: amém.
2: Firme e forte. Gênio,
0: bora.
2: Da fome, marcando aquela presença. Chama, bebê.
0: Chama, chama, não mais. Tamo junto. Genilton, aquele abraço também, alô, alô.
3: Fala, André Luiz, galera da Mais, Vini chegando aí.
0: Tô aqui.
3: É, ouvi o horário eleitoral, agora eu vou assistir, né?
0: Ah, foi
3: porque,
0: mais.
3: Pô, tá precisando tanto de um carrinho zero, sabe? Se puder.
0: Zero
3: elétrico. KM? Meu, estão dando tanta coisa aí, prometendo tanta coisa, de repente um carrinho pra cada popular, pra cada cidadão, né?
0: Ah, não, aí é mínimo, caro, né, muito caro.
3: Não, um pra cada um, né?
0: Não, tá caro.
3: Os filhos também, né? Até 16 assim, já pode ganhar também. Era isso. Eu vou ver o horário eleitoral, que de repente sai, né?
0: Quem sabe, né?
3: Denis Nogueira dos Faróis.
4: Meu nome é Enéas.
0: Meu nome é Enéas. Aquele abraço, Denis. Tamo junto, Denis. Você não sabe, hein, Denis? Olha, se eu falar qualquer coisinha aqui, pensa na família dividida. É um lado direito, o outro lado esquerdo. Se eu falar qualquer coisinha aqui, rapaz, vou me lascar em casa. Tamo junto, Denis. Mas é, o pessoal promete, promete, promete. Tem que ver se vai cumprir, né? Ah, você tá falando da esquerda ou da direita? Eu tô falando dos dois. Que promessa, político faz muita promessa. Agora, se vai concretizar isso, aí, meu filho, é outra coisa. Valeu, Denis, tamo junto, hein? Um grande abraço pro Denis, também a minha amiga Alzira. Oi, Vini! Ora que Deus abençoe sempre sua vida e te proteja. A sua mão abençoada para cuidar de pessoa. Olha só, tá mandando um beijão pra filhona dela, hein? Ah, minha doutora, fisioterapeuta, de outro professor. Ah, que legal, hein? Hoje é o dia, né? Dia maravilhoso. Ela mandou assim pra ela, que Deus abençoe sempre sua vida e te proteja. Suas mãos, mãos abençoadas para cuidar de pessoas que fazem parte da saúde. Ah, faz parte da saúde delas, né? Nesse dia especial, seu dia, fisioterapeuta. Te amo, parabéns. Oh, minha lindona tá mandando parabéns pra ela, hein? Um beijão, Alzira. Alzira sempre... mandando uma alusão especial pra Lini, que deu aula também na pré-escola, ali na Maria do Carmo, Abril de Sul, Abril, Sodré, Cabo Sul, hoje está um leão, grandão, amo meu filhote, ah é, deu aula pro seu filhão, minha linda, um beijo, Alzira, ali do Guapurá, um beijo, minha lindona, deixa vocês sempre, viu? Tamo junto, misturado, faltando 5 pra 1, tá chegando mais sucesso, com o Zé Neto Cristiano,

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0: É Rádio Mais, sempre com você, 1h11. 1h11 na Mais, tá mandando uma alusão no zap 3427-2325. 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Corre na Le Cocher, corre lá, estofados de primeira. 1h12 na Mais, te manda aquele beijão pra você que tá no Zap Mais. Alô, alô, fala comigo. Oi, Maria, Maria Piedade. Alô, minha linda.
1: Bom dia, André, bom dia, Vini.
0: Bom dia, tudo bem por aí, no Morama?
1: Por favor, me põe no sorteio, claro, aí da bicicleta. Quero ganhar pra Sofia, minha neta.
0: Alô, Sofia! Quer ganhar o prêmio da Mais? Ou o Pedrinho também, claro. Sim,
1: por favor, manda uma musiquinha aí pra mim.
0: Qual?
1: Pode ser qualquer uma, tá bom?
0: Tá ótimo.
1: O meu radinho hoje aqui tá ruim.
0: Ô, menino, mas mexe, mexe. Ó, dá uma mexida boa nesse radinho aí. Aí ele volta. Mexe esse radinho aí, assim. Aumenta a antena. Um beijo. Um beijo, Maria Fernandes. Tamo junto. Um beijão pra você, minha linda. Quem tá mandando um alusão também é a Gabi. Oi, Gabi.
2: Oi, Vini. Boa tarde.
0: Boa tarde.
2: Você é professor.
0: Eu do quê?
2: Aura.
0: Farma...
2: Feliz dia dos professores. Meu amigo.
0: Farma Aura.
2: Você pode tocar
0: Doce
2: Mel do Gustavo Lima.
0: Boa.
2: Um grande beijo. Ótima quinta-feira.
0: Um grande beijo, Gabi. Um beijão pra Gabi. Deixa eu ver sempre, Gabi. Tamo junto, hein? Pediu Doce Mel. Eu professor. Professor do quê? De Farma Aura. Graças a Deus, eu fugi dessa aí, hein? Eu fugi da aura. Tamo junto, Gabi. Um beijão pra você também, o João Vitor. Oi, Vini. Bom final de semana. Ah, pra geral, toca uma música do Jorge Matheus. Ô, meu amigo, eu vou mandar, hein? Um sucesso pra você do Jorge Matheus. Tamo junto. Aquele abraço especial pro João Vitor, sempre mandando uma alusão aqui na Mais, 1h14. Quem pediu música boa foi a minha amiga. A minha amiga Clarice, hoje é aniversário dela, hein? Rapaz, deixa eu mandar uma música bem bonita pra ela. Com o Zé Felipe Ana Castela. Sua boca é mente. 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
2: Rádio Mais, 1h35, curtiu o sucesso Doce Mel. Priscila Senna, Gustavo Lima, sucesso Doce Mel. E tem notícia, notícia dos famosos, hein? Da cantora Manu Batidão. A cantora Manu Batidão anunciou o fim do relacionamento, o casamento de 11 anos com o empresário Anderson Halliday. O comunicado

0: uma decisão importante pela frente e Abel Ferreira pode ter que poupar alguns titulares. Desfalcado, o Verdão enfrenta o Atlético Paranaense pelo Brasileirão, mas também já pensa na semifinal da Libertadores contra o Fluminense. O time tem chance de recuperar a liderança do Campeonato Nacional, mas o desgaste físico preocupa. Gustavo Gomes e Gia estão suspensos, enquanto Vitor Roque ainda é dúvida. Agora, Abel precisa equilibrar as duas competições sem comprometer os objetivos da temporada. O Palmeiras, que quer ser campeão tanto da Libertadores quanto também do Campeonato Brasileiro, brigando ali frente a frente com o Mengão. 1h37, não mais, eu volto já com mais notícias pra você. Deixa eu mandar aquele beijão. A minha amiga Tâmara. Boa tarde, Vini. 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O melhor restaurante nordestino de Itanhaém. Olha, passando para parabenizar todos os professores e deixar um alô para os meus colegas de trabalho, claro, né? Alô, Vel. Alô, Zé. Alô, Chico. Novinha, Hanna, Camila. Ah, você põe a música Solidão aí para tocar do Leonardo e me põe na promoção. Nos R$100 do Pix, da Ultra Farma é cenzão, hein? Cenzão do Pix, mais vitamina de A a Z. Sidney Oliveira, é só na Ultra Farma, tamo junto. E da minha bicicleta, mais, tá na mais, saúde mais. Ô, oh, minha linda mais, que dá mais prêmios. Tchau, obrigado. Ô, oh, meu amigo, beijo, Tamara. Tamo junto, hein? Obrigado pelo carinho. Olha, pra você poder concorrer aos prêmios da mais, é muito fácil. Manda o alusão 3427-2325. Ela mandou Vini, pelo amor de Deus. Toca essa música, não, Chico Cozinheiro aqui, ó. O Cozinheiro Chico vai surtar. Ô, oh, Chico. Segura o menino aí. Chico, sabe o que você faz, Chico? Olha, prepara um baião de dois pra galera aí, Chico. Prepara aquele baião de dois. Aproveita e já manda ver também no baião de dois pra você ficar calminho, ficar tranquilo, que já chegou o Leonardo pra você. Tá bom, Chico? Tamo junto. 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Um beijo, Val, um beijo, Chico. Aquele abraço aí, pessoal. Beijão pra todo o pessoal do Sabor Nordestino. Tamo junto, hein? Um grande abraço, tamo junto demais. Alô, alô, Vini. Oi, quem tá mandando uma alusão, deixa eu ver. Alô, alô, boa tarde, a minha amiga Camila. Ah, que legal, hein? Oi, Camilinha, tá tudo? Oi, Camila, o que houve?
1: Oi, Vini. Oi. Boa tardinha. Boa tarde. Tô por aqui, ligadinha no Balanço Litoral. Vim pedir o meu pagodinho pra animar a nossa tarde.
0: Ah, é?
1: Como manda o pagode. Falei pro André mais cedo, tô muito feliz e vibrante. Que a aprovação do fim da escala 6x1 aconteceu. Ihu! E também, né, Vini? Claro, desejar uma boa tarde para todos. Finalzinho de semana já está chegando. E vou pedir meu pagode, né, para animar nossa tarde. Ah, e quero desejar um feliz dia dos professores, claro. Desejar toda a minha classe amada, todos os professores do Brasil e do mundo, um dia maravilhoso. E vou pedir Acato e o Belo, o Degrauzinho. Belo. Tá na mais? Tá bom demais.
0: Um beijo, Camilinha, Camilinha. Camilinha tá doendo. Ela falou, Vini, eu tô com gripe. Melhoras, viu, Camilinha? Tudo de bom pra você. A Camilinha ficou feliz com a nova Iluminar, né? A nova PEC. Um beijo, Camilinha. Tudo de bom. Olha, se eu entrar nesse mérito aí, rapaz, é meu, hein? Um beijo, Camila. A gente fica isento aqui. Um beijão no seu coração. Faltando 20 pra uma. 20 pras duas, perdão, hein? Deixa eu mandar uma alusão especial também. Eu já volto pra mandar aquele beijão pra Maria, do Coronel. Tá mandando alusão. Aquele abraço também pra quem, Vini? Ô, Clebolo, Cleber. Tamo junto, hein? Esqueci de você não, hein, Kleber? Ali no Morama. Aquele abraço pra Silvia também, já mandou um alusão especial pra gente. Um beijão pra Silvia. A Carlinha também tá ligada na Rádio Mais, ali do bairro do Sabaúna. E vamos que eu já falei demais. Tá chegando revelação. Tá escrito.

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0: Ótimo, mas curtiu o Leonardo Solidão. E olha, deixa eu ver o WhatsApp que tá uma enxurrada de mensagens perguntando: Vini, quais são os sorteios do final de semana? Eu conto agora pra você. Olha, amanhã tá valendo um 100zão do Pix, 100 reais do Pix. 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Que delícia. É do T-Burger e tem mais, viu? 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Além dessa pizza da Luar de sexta-feira, sabadão tem mais pizza. 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Não acabou não, hein? Tem mais fone Bluetooth. Olha, sensacional, lindíssimo pra você, pra criançada, especialmente pra criançada, viu? Olha, a criançada que gosta de ouvir a rádio mais, gosta de brincar, gosta de ouvir música, né, pelo fone, gosta de jogar, né, na internet, jogar no videogame, enfim, ouvindo ali pelo seu fone de ouvido novo em folha. É o presentão da rádio mais, a Alessandrinha, fazendo um presente especial pra gente. A gente agradece de coração, viu? E essas bikes lindíssimas aqui no estúdio, não mais, tá aqui, né? Rapaz, é a bike do Homem-Aranha, bike da Guerreiras do K-Pop, duas bikes sensacionais pro sabadão, viu? Sabadão tá aí dia 17 e tem que manda áudio, com os dizeres, a minha bike é mais pra poder concorrer, tá certo? Sabadão recheado de prêmios pra você, toda criançada vai ficar feliz, hein? Ô, maravilha! Manda mais uma alusão especial pra ela, pra Maria. Oi, Maria! A Maria ali do Jardim Coronel. Alô, Maria, tudo bem por aí? Fala comigo!
1: E é Maria do Coronel.
0: Oi, Maria!
1: Estou passando para desejar uma boa tarde.
0: Obrigado,
1: a todos nós, toda a nossa família. Desejando uma música com Luar Santana, Deus é muito bom.
0: Essa música é top, hein, Maria?
1: E põe nesse sorteio aí dessa bicicleta. Claro. Minha bike é mais.
0: Minha bike é mais.
1: Tem ela pro meu netinho. Deus abençoe.
0: Amém, Maria. Obrigado pelo carinho de sempre, viu? Um beijão pra você, Maria. Tudo de bom. Ali do Jardim Coronel, sempre ouvindo a Rádio Mais, hein? Que maravilha. Manda mais alô, Vini. Alôzão pra quem? Oi, Lia. Lia do Parque Vergara. Lia, tá tudo certo, minha linda. Olha, agradeço do fundo do coração, viu? Todo carinho. Alô, alô. Todo o pessoal do Parque Vergara, grande abraço, hein? Tamo junto, minha linda. Um beijo, Lia. Alô, Carlinhos. Carlinhos tá feliz, hein, Carlinhos? O Santos só ganha. O Santos tá numa crescente muito grande. Grande abraço a vocês, viu? Tamo junto, misturado. Manda mais um beijo, Vini. Um beijão pra quem? Ah, minha amiga Renata. Oi, Rê, tudo bem por aí? A Renata ali do Savoy mandando alô. Vini, minha bike é mais. Me põe pra concorrer, claro, minha linda. Um beijão pra você, viu? Boa sorte. A minha bike é mais. Sabadão tem, viu? Sabadão tem prêmio especial pra criançada. Duas bikes sensacionais. Alô, alô, quem fala?

Oh, minha amiga Alessandra, oi Lê! Oi Alê, tudo bem por aí? Tá ligado ali do bairro do Barasatsu? Beijo Alessandra, tudo de bom, viu? Ah, manda mais alô Vini, alôzão pra quem? Ah, minha amiga aqui, ó, deixa eu ver o zap dela. Tá mandando um alô especial, oi minha amiga! Alô, alô, tudo beleza? Tudo bem por aí? Tá ligado ali do bairro do Barasatsu? Beijo Alessandra, tudo de bom, viu? Ah, manda mais alô Vini, alôzão pra quem? Ah, minha amiga aqui, ó, deixa eu ver o zap dela. Tá mandando um alô especial. Oi, minha amiga! Alô, alô, tudo beleza? Ah, minha amiga Vânia, ligada ali do bairro do Santa Júlia. Boa tarde, menino, põe nas promoções, pode ter certeza, minha linda. Tá concorrendo, viu? A todas as promoções da Mais, com certeza. Nos viu na Mais, na sequência, tem mais sucesso. E rapaz, tem que tomar água. Meu Deus do céu, falei demais e pouca saliva. Tá chegando pra você a Catu e Belo, Catu e Belo, degrauzinho!

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0: Fátima de volta, curtiu o Thiaguinho, pensamentos intrusivos, só sucesso a mais. Falar de coisa boa, falar do esporte, vou falar do São Paulo tricolor e agora é oficial. Torcedor São Paulino, olha, o volante Luan não é mais jogador do São Paulo. O clube acertou a rescisão de contrato do jogador, que tinha vínculo até dezembro. Aos 27 anos, Luan se despede com 186 jogos pelo tricolor. Ele ficou marcado pelo gol contra o Palmeiras na final do Paulistão de 2021. Hora que encerrou um jejum de 16 anos sem título estadual. Na despedida, recebeu uma camisa em homenagem à sua trajetória do clube. E tá aí, despediu-se do tricolor o volante Luan, né, que sofreu com muitas lesões. Era um bom jogador, viu? Mas teve um momento muito ruim, né? Devido às lesões, acabou perdendo espaço. E infelizmente agora está de saída do tricolor. Rescindiu o contrato. E o Mengão, hein? E o Flamengo já começou a ser visto pelos argentinos como novo bicho papão da Libertadores. É isso aí. O GE ouviu jornalistas da Argentina que compararam o rubro-negro ao lendário Boca Juniors de Riquelme, que conquistou 4 títulos continentais entre 2000 e 2007. O Flamengo também tem 3 taças desde 2019 e pode igualar essa marca se conquistar o bicampeonato consecutivo. Apesar do respeito, os argentinos destacam uma diferença. Ainda falta o time brasileiro, um grande ídolo que simboliza essa geração, como Riquelme representou o Boca. Ah, pode ser o Arrascaeta ou o próprio Gabigol, né, que agora não tá mais no Flamengo, mas foi um grande ídolo, né? Ou também o Bruno Henrique. Eu acho que o Bruno Henrique não tem essa panca, né, igual como jogou o Riquelme. Claro, não tô comparando jogador com jogador, né, qualidade, mas em termos de ídolo, assim, de idolatria, eu acho que o Bruno Henrique tá perto, hein? Tá perto ali pelo time do Flamengo. Pela torcida flamenguista. E a situação financeira do Corinthians, hein? Segue preocupando o torcedor. Um estudo feito por especialistas ligados ao Conselho Deliberativo recomenda que a diretoria avalie uma recuperação judicial ou extrajudicial para tentar reorganizar as contas do clube. A dívida do Timão é estimada em 2 bilhões e 800 milhões de reais. Segundo o relatório, o modelo de pagamento de dívidas que já está em andamento não é suficiente para resolver o problema. Mas atenção, por enquanto é apenas uma recomendação. A diretoria ainda precisa avaliar qual caminho seguir. E o Timão, hein? Consegue pagar as contas ou não? 2h24, não mais, tô chegando com sucesso. Tô chegando com música boa na primeira do rádio, tá chegando, hein? Com o João Bosco e Vinícius, Hugo e Guilherme, ancorado.
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0: Estamos no pagode, alô Virgínia. Passou também Edbrito Samuel, Edbrito Samuel. Romance Rosa, nada mais.
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1: Rádio Mais 1242, a sequência Henrique Juliano, seja ex.

0: Mas mais, faltando 15 para as 3. Já curtiu o sucesso musical, Henrique e Juliano? Seja ex e deixa eu mandar um alô, né? Um alôzão no Zap da Mais tá rolando prêmios. Olha, final de semana tá recheado. Tá repleto de promoções na Mais FM. Manda ver no Zap da Mais. Alô, alô, Rose. Oi, Rose. Tudo bom, minha linda? Tá por aí, tá ligada?
1: Boa tarde. Boa tarde. Toca para nós aí, Vini.
0: Qual sucesso?
1: Com
0: tá escrito?
1: Lá.
0: Boa!
1: Obrigada,
0: eu que agradeço.
1: Uma tarde para todos nós.
0: Obrigado. Um grande abraço, Rose. Um beijo pra você, Rose, ali no Jardim Oasis. Tamo junto, Rose. Tá concorrendo, viu? Aos prêmios da Mais, pedir música boa. Alô, alô, quem fala?
2: Boa tarde.
0: Boa tarde. Oi, Fátima.
2: Tudo bem com vocês, meu amor?
0: Ô, minha linda, tudo bem, você?
2: Loca nas promoções, vindo pra me ganhar boa coisa.
0: Com tá? Certeza. Boa sorte.
2: Um beijo, tá?
0: Um beijo.
2: Me toca uma música bem bonita.
0: De quem?
2: Do Amado Batista.
0: Ah, do Amado Batista? Legal.
2: Obrigado.
0: Eu que agradeço, Fátima, tudo de bom, viu? Ótima quinta-feira, Fátima, ali do Corumbá, pediu o Amado Batista. Vou mandar um modão do Amado pra você, tá bom? Pode deixar, Fátima, um beijo. Boa tarde, Vini. Oi, Sandrinha, Sandrinha do Corumbá. Boa tarde, minha linda. Ótima tarde pra você, viu? Uma quinta-feira abençoada. Um beijão pra Sandrinha. Ô, meu amigão Neo, boa tarde, meu amigo Vini. Manda um alusão pro Pio, irmãozão Pio, o Tércio, todos os ouvintes. Pessoal, lá do Pé, lá do Tomigoli. E vai pra Palmeiras, vai Palmeiras, hein? Palmeiras tá demais, hein? Ganhou no Fluminense. Meteu 2-1 no Flu, Carlos Miguel daquela falhadinha, né? Básica, mas o Palmeiras segue na frente na Libertadores. Tamo junto, Neo. Deus abençoe sempre, hein? É uma alusão pra Lu também. Oi, Lu, tudo bem?
3: Olá, passando por já você, a todos os ouvintes, a todos os nossos professores.
0: Todos professores.
3: Boa tarde, quinta-feira.
0: Ótima quinta.
3: Minha bike é mais, com a rádio mais, é bom demais.
0: Ué, ótimo.
3: Quero também concorrer a esse kit de vitamina de A a Z.
0: Melhor ainda.
3: O Sidney Oliveira. Me põe aí, Vininho. Beijo.
0: Pode deixar, Lu.
3: Abençoado seja a nossa quinta.
0: Amém.
3: A nossa sexta, nosso sábado, assim como todos os dias de nossas
0: todo
3: vidas.
0: Final de semana.
3: Valeu, Vininho.
0: Valeu, Lucimar, um beijão pra você, Lu, uma quinta-feira abençoada, como você disse, né, todos os dias pra você, com certeza um dia maravilhoso, um beijão, Lucimara, mais um beijão pra Vivi também, oi, Vini, boa tarde, tô aqui também, ah, eu sei, tá sempre ouvindo, né, Vivi, obrigado pelo carinho, um beijo, Vivi, além do Coronel, sempre ouvindo a Rádio Mais, um beijo, coração pra você também, minha linda, mais um alusão aqui, deixa eu ver a Priscila, oi, Pri, a Pri, tá ligada ali do bairro do Sabaúna, mandando um alusão também, ah, minha amiga Beatriz. Oi, Bia! Fala o bairro, Bia, pra poder concorrer aos prêmios. Um beijão pra você também, a Vanessa. Mandando um beijinho especial pro Davi. Alô, Davizão, tá concorrendo, viu? Ah, minha bike é mais. Isso aí, tem que mandar. A minha bike é mais pra poder concorrer pelo WhatsApp da Mais. Sabadão tem duas bikes lindíssimas pra você, hein? Tem bike do Homem-Aranha, tem bike do Homem-Aranha, tem bike das Guerreiras do K-Pop. Sabadão, incrível, Dia das Crianças. A Semana da Criança. E quem comemora, claro, é a criança aqui na Rádio Mais, que mandou boa tarde. Oi, Vini, boa tarde. Oi, Soninha, Sônia do Guarau, acabou de mandar um boa tarde, hein? Boa tarde, minha linda, beijo, Sônia, ali do Guaraú, tamo junto. Faltando 11 para as 3, tá chegando mais sucesso na Mais. Tá chegando música boa com Marcos Velucci, Novo Começo.
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0: 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Tem alusão, hein? Nesse dia tão especial, dia dos professores, não posso deixar de mandar um alusão pro professor também. Alô, Nelsinho, professor Nelson!
1: Boa tarde, meu amigo Vini, boa
0: demorou,
1: tarde!
0: Demorou, mas chegou!
1: Quinta-feira, 15 de outubro, passando pra ser aquela tarde abençoada a você, meu amigo, muita
0: amém,
1: paz,
0: meu amigão.
1: Energia, muita saúde.
0: Tamo junto!
1: Aos ouvintes desta rádio maravilhosa, um grande e caloroso abraço e também aos colaboradores. Aos meus amigos aqui do Bar do Chico, um grande e caloroso abraço. A Neide, ao Chico Antônio, a Suzane e ao seu Daniel. E hoje, em especial a todos os professores e educadores e mestres deste mundo, como eu, né? Que hoje, graças a Deus, sou aposentado, mas dei a parte da minha vida a milhares, né, de adolescentes que hoje são casados, pessoas do bem. Infelizmente, uns vão para outros lugares, mas cada um tem o seu objetivo, mas a parte
0: claro.
1: Que faz, né? A todos os professores, um grande abraço e bora lá, lutar para que a educação deste país seja em primeiro plano. E me coloque em todas as promoções, é Nelson da Praia dos Sonhos.
0: Grande abraço, Nelson, e viva os professores do Brasil inteiro. Grande abraço, Nelson, meus parabéns, viu? Parabéns pelo seu trabalho. Hoje já está mais por casa, né? Outras funções, mas eu tenho certeza que trabalhou demais pra educar toda essa criançada aí, né? Tamo junto, professor Nelson, valeu, hein? Deixa você aí sempre, meu amigão, sempre pra cima, sempre animado, e é isso, a rádio mais é alegria. Grande abraço, Nelson, tamo junto, hein? Mais uma alusão especial pra quem, Maria Alice?
2: Oi,
0: alô?
2: Vini, tudo
0: oi.
2: Bem, querido? Eu tô ficando da fome.
0: Ah,
2: eu
0: é?
2: Eu queria falar um feliz dia pra todos os professores.
0: Especialmente pra quem?
2: Minha professora Carol.
0: Oi, Carol.
2: Eu quero correr as bicicletas. Tem beijão.
0: Beijão, Erialice. Ela não perdeu a chance não de mandar aquele beijão pra professora dela, prof Carol. Parabéns, Carol. E Deus te abençoe, viu? Parabéns por ser professora, essa profissão tão linda, tão essencial pra todos. Um beijão, Erialice. Tudo de bom, viu? Tá ligadinha sempre. Sempre na Rádio Mais. Alô, alô, quem fala é?
3: Boa tarde, Vini.
0: Fala, Jota X.
3: Desejar aí um bom programa aí.
0: Amém, meu amigo.
3: Quinta-feira com muita saúde, muita paz pra todos nós. Ouvinte da rádio, rádio é mais, minha rádio sempre mais.
0: Muito mais.
3: Quero participar dessa promoção aí, Vini, minha bike é mais.
0: Boa.
3: Quero ganhar esses 100 conto aí do Pix e as vitaminas lá do Cid Oliveira.
0: Bora concorrer, meu amigão.
3: Esses sorteios aí, meu querido.
0: Claro.
3: Lili, já muito obrigado. Ó, o Vini, toca aí pra nós aí, meu querido.
0: Manda, manda.
3: Amado Batista, né?
0: Acabei de mandar o Amado.
3: Ou... Maria Mendonça, Estrelinha.
0: A Marília?
3: Estrelinha? Eu agradeço. Desde já, muito obrigado. Que Deus nos abençoe. JX, me põe no sorteio.
0: Pode deixar, meu amiguinho. Tá concorrendo final de semana recheado, repleto de música boa pra você. JX, tamo junto, hein? Tamo junto, misturado aqui na Rádio Mais. Olha, pra você um final de semana incrível. Uma sexta-feira iluminada. Final de tarde, quinta-feira. Top pra você, tá bom? Na audiência, ainda mais que continua a programação mais gostosa do rádio. A minha rádio é mais, é muito mais!

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0: agora é com vocês, Bruno e Marrone.
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0: Obrigado, Diego, Vitor Hugo.
1: Obrigado, Bruno e Marrone, por aceitar o convite de cantar essa moda linda com a gente.
2: Alô, meninos, sucesso pra vocês.
3: Oh. 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

0: 4 e 1. 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
2: 4 e 8.

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1: 4 e 14.
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2: 4:27.
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2: 4:27.

0: 4:35.
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0: 4:49.

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0: Duduzão. Que honra demais poder estar aqui, viu?
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2: Mais 5:29.
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Meus irmãos, minhas irmãs, vamos agradecer ao nosso Deus, vamos agradecer ao nosso Pai e vamos confiar em seu amor, apresentando a Ele as nossas conquistas, as nossas preocupações e as nossas alegrias pelas mãos maternas da Virgem Maria. O anjo do Senhor anunciou a Maria e ela concebeu do Espírito Santo. Ave Maria, cheia de graça, o Senhor é convosco. Bendita sois vós entre as mulheres, bendito é o fruto do vosso ventre, Jesus. Santa Maria, Mãe de Deus, rogai por nós, pecadores, agora e na hora da nossa morte. Amém. Eis aqui a serva do Senhor, faça-se em mim segundo a vossa palavra. Ave Maria, cheia de graça, o Senhor é convosco, bendita sois vós entre as mulheres, bendito é o fruto do vosso ventre, Jesus. Santa Maria, Mãe de Deus, rogai por nós, pecadores, agora e na hora da nossa morte. Amém. E o Verbo Divino se fez carne e habitou entre nós. Ave Maria, cheia de graça, o Senhor é convosco. Bendita sois vós entre as mulheres, bendito é o fruto do vosso ventre, Jesus. Santa Maria, Mãe de Deus, rogai por nós, pecadores, agora e na hora da nossa morte. Amém. Rogai por nós, Santa Mãe de Deus, para que sejamos dignos das promessas de Cristo. Oremos. Infundi, Senhor, em nossos corações a vossa graça, para que, conhecendo pela anunciação do anjo a encarnação de Jesus, vosso Filho, cheguemos por sua paixão e cruz à glória da ressurreição. Pelo mesmo Cristo, Senhor nosso. Amém. Glória ao Pai, ao Filho e ao Espírito Santo, como era no princípio, agora e sempre. Amém. E pela intercessão de Nossa Senhora da Conceição, nossa Mãe, nossa Rainha, nossa Padroeira, a bênção de Deus Todo-Poderoso, Pai, Filho e Espírito Santo, desça sobre todos vós, vossos familiares e convosco permaneça sempre.

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1: 6:31.
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1: 6:40.

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15: 7:07.
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0: 7:30.
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0: 8:30.
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3: 8:36.

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0: Está no ar a Voz do Brasil. As notícias do governo federal que movimentaram o país no dia de hoje.
1: Olá, boa noite.
2: Boa noite para você que nos acompanha em todo o país.
1: Quinta-feira, 15 de outubro de 2026.
2: Vamos aos destaques do dia.
1: Combate aos incêndios na Amazônia.
2: Reforço de pessoal e investigação criminal são algumas das iniciativas para conter o fogo na região. Graziele Bezerra.
3: Ministério da Justiça vai enviar ao Amazonas bombeiros e viaturas para reforçar a equipe da Força Nacional de Segurança Pública que trabalha no enfrentamento aos incêndios florestais no estado.
1: Conectividade em rodovias